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4: E nós já voltemos. 8h16. Tá rolando o que por aqui? Ah, eu vou falar pra você o que tá rolando.
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4: Muito bom.

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7: Vambora, porque tem hora certa pra você. Sim, senhor, são 8h34 e tem música linda. É o nosso Modão Chonado.
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Juntinhos por aqui com o nosso Paradão Sertanejo de segunda a sexta. Não perca tempo, já deixa tudo bonitinho, arrumadinho, porque temos aí a nossa última sequência musical. Já já eu tô voltando, hein? Não sai daí, não.

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1: Vamos nessas aí. 8h49. Tem Mirosmar cantando pra você. Oh, trem bonito. Canta, Mirosmar!

Ai, gente, que peninha que o nosso paradão tá terminando. Ah, não, não, não, não, não, não. Eu não acredito. Vamos fazer o seguinte, então, né? Vamos nos despedir por aqui e eu vou deixando aqui as últimas duas músicas pra você, que daqui a pouco teremos aí a voz do Brasil. Fechou, Sete Alqueiro? Então tá. Um cheiro pra você, não fique triste. Na segunda-feira, se Deus quiser e se Ele abençoar, estaremos de volta com mais música pra você aqui no nosso Paradão Sertanejo, tá bom? Beijo, gente! Até segunda, se Deus quiser.

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1: Está no ar a Voz do Brasil. As notícias do governo federal que movimentaram o país no dia de hoje.
2: Olá, boa noite.
3: Boa noite para você que nos acompanha em todo o país.
2: Sexta-feira, 24 de julho de 2026.
3: E vamos aos destaques do dia.
2: Atenção, entregadores e mototaxistas.
3: A partir de segunda-feira, você pode negociar um novo veículo com juros mais em conta. Pablo Mundim.
4: O programa permite financiar um veículo zero quilômetro, como bicicleta elétrica, ciclomotor, motoneta, moto elétrica ou moto flex.
2: Proteção de mulheres na internet e enfrentamento da violência no ambiente digital.
3: Plataformas devem retirar em até 2 horas conteúdo íntimo não autorizado.
2: E está proibido o uso de inteligência artificial para criar imagens íntimas falsas.
3: É o que prevê o decreto que entrou em vigor esta semana, Luana Karen.
5: A norma engloba crimes e outros atos ilícitos praticados com o uso da internet que provoquem sofrimento físico, psicológico, sexual, político ou econômico.
2: E sancionada lei que autoriza o uso do spray de pimenta para autodefesa por mulheres acima de 18 anos. Raquel Mariano.
6: O aerossol deverá ser de uso individual, intransferível e não poderá conter substância letal ou que cause intoxicação permanente.
3: Hoje, na apresentação da Voz do Brasil, eu, Helen Bernardes e Luciana Vasconcelos.
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3: Atenção, mototaxistas, motofretistas e entregadores de aplicativos habilitados no programa Move Brasil.
2: O início das operações da linha de crédito nos bancos para a compra de novos veículos começa na próxima segunda-feira, dia 27 de julho.
3: Nesta fase, a liberação do financiamento dependerá da análise feita pelas instituições financeiras.
7: Os trabalhadores que usam motocicletas e bicicletas como instrumento de trabalho terão um pouco mais de tempo para dar início à segunda fase da linha de financiamento do programa Move Brasil. As operações, que começariam em 13 de julho, foram adiadas para o dia 27 para a conclusão de testes tecnológicos e operacionais entre os sistemas dos bancos e do programa, explica o Alice Moreira, secretário de Desenvolvimento Industrial, Inovação, Comércio e Serviços.
8: Nós fizemos uma prorrogação do programa para que isso estivesse garantido. Por quê? Porque com o fundo garantidor, não significa dizer que o trabalhador com problema de inadimplência, por exemplo, vai ter acesso a esse crédito. Mas melhora, por exemplo, a pontuação, as condições de score dos trabalhadores para ter acesso ao crédito.
7: A linha de crédito é destinada a entregadores ciclistas e motociclistas, motofretistas e mototaxistas. Tanto os que trabalham por aplicativos, quanto os que têm vínculo formal de emprego. O programa permite financiar um veículo zero quilômetro, como bicicleta elétrica, ciclomotor, motoneta, moto elétrica ou moto flex. A contratação do financiamento continua dependendo da análise de crédito feita pela instituição financeira. O financiamento tem prazo de até 48 meses para pagamento e carência de 2 meses. As operações contam com parte da cobertura do Fundo Garantidor de Operações, o FGO, como destaca o secretário de Desenvolvimento Industrial, Inovação, Comércio e Serviços, o Alice Moreira.
8: A utilização do fundo garantidor vai mitigar o risco de crédito. Então a gente vai ter uma cobertura de 50% da receita e 100% da operação. Com Banco do Brasil e Caixa Econômica operando essas linhas de crédito, assim como outros bancos que se habilitarão ao programa. A taxa de juros para os homens é de 12,5% ao ano. A taxa de juros para as mulheres é de 11,5% ao ano.
7: Aqueles que não se habilitaram ainda podem fazer a solicitação, mas precisam cumprir alguns requisitos. É preciso ter CNH categoria A, estar cadastrado em aplicativos de transporte ou entrega há pelo menos 6 meses com no mínimo 100 corridas ou entregas feitas, ou trabalhar com carteira assinada há pelo menos 6 meses. Em seguida, o trabalhador deve acessar o endereço movebrasil.sistema.gov.br e fazer a inscrição utilizando a conta Gov. Em até 5 dias úteis, o sistema informa se a solicitação atende aos critérios do programa. Com isso, os trabalhadores com participação confirmada poderão procurar a Caixa Econômica Federal, o Banco do Brasil ou outras instituições financeiras habilitadas para facilitar o crédito. Reportagem Pablo Mudim.
2: Após a divulgação de 2 taxas adicionais impostas pelos Estados Unidos a produtos brasileiros, o governo informou como isso afeta o país.
9: Levantamento feito pelo Ministério do Desenvolvimento, Indústria, Comércio e Serviços apontou que 52,7% das exportações brasileiras para os Estados Unidos não estão alcançadas pelas sobretaxas.
2: Nessa categoria estão, por exemplo, café, carnes, ferro fundido, aeronaves, suco de laranja, frutas, vários produtos químicos e a maior parte das exportações de celulose.
9: De acordo com o Ministério, com base no comércio bilateral de 2024, estima-se que aproximadamente 23,1% das exportações ao país norte-americano estejam sujeitas às novas sobretaxas.
2: Agora é lei. Mulheres poderão usar aerossol de extratos vegetais, conhecido como spray de pimenta, para autodefesa.
9: A norma foi publicada hoje no Diário Oficial.
10: Foi sancionada nesta sexta-feira a lei que autoriza em todo o país a comercialização, a aquisição e a posse de aerossol de extratos vegetais, conhecido como spray de pimenta, para a autodefesa das mulheres. Para comprar o produto, elas terão que cumprir algumas exigências, como ter idade mínima de 18 anos, apresentar documento com foto e o comprovante de residência e declarar que não possui condenação por crime doloso com violência ou grave ameaça. O dispositivo pode ter capacidade máxima de 50 ml e pode ser usado apenas para repelir agressão injusta, atual ou iminente. Ele é classificado como um instrumento de menor potencial ofensivo e deve ser composto por extratos vegetais regulamentados pela Anvisa. O aerossol deverá ser de uso individual, intransferível e não poderá conter substância letal ou que cause intoxicação permanente. A comercialização será fiscalizada pelo Poder Executivo e os comerciantes deverão manter o registro das vendas por 5 anos e orientar as compradoras sobre o uso correto do equipamento. A nova legislação ainda cria o Programa Nacional de Capacitação em Defesa Pessoal e Uso de Instrumentos de Menor Potencial Ofensivo para Mulheres. A ideia é oferecer orientações sobre legítima defesa e ações de combate à violência doméstica. Raquel Mariano, para a Voz do Brasil.
2: E já estão em vigor novas regras para proteger as mulheres do ambiente digital.
9: O decreto publicado nesta semana estabelece diretrizes para prevenir e combater os crimes cometidos ou facilitados pelo uso de tecnologias, incluindo conteúdos manipulados por inteligência artificial.
2: Confira agora na reportagem de Luana Karen.
11: A violência contra mulheres não conhece limites físicos e, cada vez mais, as agressões se espalham pelas redes sociais, aplicativos de mensagens e outras plataformas digitais. Para enfrentar esse cenário, entraram em vigor novas regras que reforçam a proteção das mulheres no ambiente digital e estabelecem responsabilidades para as plataformas de internet, como destaca a ministra das Mulheres, Márcia Lopes.
12: Toda vez que uma mulher se sentir ofendida, humilhada, com exposição de conteúdos íntimos não consentidos, ela imediatamente denuncia para a plataforma e a plataforma tem 2 horas para a remoção desses conteúdos. Caso contrário, responderá com multa, com outros tipos de controle pela Agência Nacional de Proteção de Dados do Ministério da Justiça.
11: O decreto define o que é violência contra a mulher em ambiente digital. A norma engloba crimes e outros atos ilícitos praticados com o uso da internet e de tecnologias digitais, que provoquem sofrimento físico, psicológico, sexual, político ou econômico. A delegada-chefe adjunta da Delegacia Especial de Atendimento à Mulher, de Brasília, Mariana Almeida, destaca que grande parte das vítimas são crianças e adolescentes.
13: Muitos desses casos têm acontecido com adolescentes, principalmente ali na faixa iniciando ali dos 10, 11 anos de idade, que é o que, quando a gente acredita que elas passam a ter um acesso ao celular um pouco mais livre, né? E aí a gente vê, infelizmente, esses casos em que essas meninas são cooptadas através desses, até mesmo de chats de jogos, né?
11: Uma das principais mudanças trazidas pelo decreto é a obrigação das plataformas digitais de agir com rapidez. Nos casos de divulgação de imagens ou vídeos íntimos sem autorização, o conteúdo deverá ser retirado do ar em até 2 horas após a notificação. As empresas terão ainda que oferecer canais gratuitos e de fácil acesso para denúncias, acompanhar cada caso e divulgar informações sobre a Central de Atendimento à Mulher, o Ligue 180. A delegada-chefe adjunta Mariana Almeida destaca que muitas vezes, por estar atrás de uma tela, o criminoso acredita que pode sair impune.
13: A internet, ela deixa rastro. Então, nós temos, sim, meios, nós temos mecanismos de, através desses rastros, né, que são deixados ali, é possível, sim, responsabilizar esses agressores que tentam ali se valer desse anonimato para praticar esses crimes contra as mulheres.
11: O decreto também trata de um problema cada vez mais comum, o uso da inteligência artificial para criar imagens ou vídeos falsos de nudez ou conteúdo sexual envolvendo mulheres. As plataformas deverão adotar mecanismos para identificar e bloquear esse tipo de solicitação. Outra novidade é a determinação para reduzir o alcance de ataques coordenados contra mulheres nas redes sociais, especialmente quando envolvem mulheres que exercem funções públicas ou têm grande exposição profissional, como jornalistas. A fiscalização ficará a cargo da Autoridade Nacional de Proteção de Dados. Casos de violência contra a mulher podem ser denunciados pelo Ligue 180, que funciona gratuitamente 24 horas por dia. Violações de direitos humanos também podem ser comunicadas pelo Disque 100. Reportagem Luana Karen.
9: Atualmente, a maior parte dos serviços públicos podem ser encontrados pela internet usando a conta GovBR.
14: Mais de 177 milhões de pessoas usam o GovBR e são mais de 13 mil serviços públicos digitais disponíveis.
9: O repórter Carlos Oliveira fala quais cuidados que temos que ter com a conta. Vamos ouvir.
15: O primeiro cuidado que você precisa ter com a conta GovBR é guardar a sua senha com o mais absoluto sigilo. Nunca compartilhe com ninguém. Tenha o mesmo rigor que você tem com a senha do seu banco. Outra coisa importante é aumentar o nível da sua conta GovBR para ouro, caso ainda não seja. Aí você pode fazer o reconhecimento facial, o que torna a identificação ainda mais segura contra possíveis fraudes. Habilite também a verificação em 2 etapas. Com isso, toda vez que você entrar no GovBR, colocar o seu CPF e senha, o aplicativo GovBR vai gerar um código. Só depois que digitar esse código é que você terá acesso à plataforma. A verificação em 2 etapas vai funcionar se você tiver a conta GovBR de nível prata ou ouro. Você ainda pode fazer a gestão dos dispositivos que acessam sua conta GovBR. Essa ferramenta permite o monitoramento de quais aparelhos e em que locais a sua conta foi acessada pela última vez. E o histórico da conta GovBR, do mesmo jeito, mostra todos os acessos, além dos atendimentos feitos na plataforma. Mais de 177 milhões de pessoas usam o GovBR e são mais de 13 mil serviços públicos digitais disponíveis. A plataforma abrange serviços federais, estaduais e municipais. Segundo o diretor do Departamento de Identidade Digital da Secretaria de Governo Digital do Ministério da Gestão, Hudson Mesquita, este ambiente do GovBR é seguro.
16: Não há registros de invasões ou de vazamento de dados na plataforma GovBR. O sistema possui diversas tecnologias e processos de monitoramento que garantem a segurança dos ambientes tecnológicos e a privacidade das pessoas.
15: Para saber como aumentar o nível de sua conta, fazer a verificação em 2 etapas, habilitar a gestão de dispositivos, ver como baixar o aplicativo GovBR e tirar qualquer dúvida sobre a plataforma, acesse o site gov.br/conta. Também existem unidades de atendimento presencial do GovBR. Para saber se tem uma perto de você, acesse o site gov.br/presencial. Reportagem Carlos Oliveira.
14: Lidar com dinheiro não precisa ser um bicho de sete cabeças, e o aprendizado pode começar bem cedo na própria escola.
17: Para ajudar o ensino dentro das salas de aula, as secretarias de educação podem contar com material de apoio do FNDE. Saiba mais com Diego Freitas.
18: Secretarias estaduais e municipais de educação já podem acessar os materiais do projeto Educação Fiscal, Cidadania e Controle Social nas Escolas. Os conteúdos estão disponíveis no portal do Fundo Nacional de Desenvolvimento da Educação, FNDE. Os materiais podem ser utilizados em disciplinas, projetos pedagógicos locais e atividades de educação integral, observadas as definições de cada sistema de ensino. Segundo o Ministério da Educação, a proposta é apoiar o trabalho das redes da educação básica com conteúdos voltados à educação fiscal, ao orçamento público, à transparência e ao controle social. Os recursos pedagógicos e as informações sobre a adesão podem ser consultados na página do projeto, disponível em gov.br/FNDE. A adesão é voluntária. Diego Freitas, para a Voz do Brasil.
14: Termina amanhã, dia 25, o prazo para o envio de contribuições sobre a educação bilíngue de surdos no país.
17: As contribuições serão usadas para consolidar as diretrizes nacionais desta modalidade, para um ensino mais inclusivo e de maior qualidade.
19: Podem participar professores, gestores, profissionais da educação e qualquer cidadão interessado no tema. O professor universitário Emiliano Aquino, que é também pai e sobrinho de surdos, destaca a importância da participação da sociedade em torno deste tema.
20: Essas opiniões da sociedade constituem uma das fontes que ajudam os conselheiros a pensarem e a deliberarem. É absolutamente fundamental para que a modalidade possa ter consequências nos sistemas de ensino, nas escolas.
19: A consulta pública vai embasar a elaboração das diretrizes curriculares nacionais da educação bilíngue de surdos, um norte para estados e municípios na expansão e na consolidação dessa modalidade de ensino. Alguns dos pontos abordados pelo documento são o uso da língua brasileira de sinais nas escolas, o ensino do português escrito como segunda língua, a formação de professores bilíngues e a produção de materiais didáticos específicos para estudantes surdos. Para contribuir, basta acessar a plataforma Brasil Participativo. .presidencia.gov.br. Reportagem Thaís Antônio.
14: E você pode aprender inglês e espanhol pela internet na plataforma MEC Idiomas.
17: A ferramenta é voltada à aprendizagem do nível básico ao avançado.
14: Saiba como se inscrever com Thaísa Vitória.
21: Uma plataforma gratuita para estudantes iniciarem ou complementarem o aprendizado em línguas estrangeiras. Esse é o objetivo do MEC Idiomas, que oferece cursos de inglês e espanhol por meio do portal mecidiomas.mec.gov.br ou de aplicativo. Para acessar a ferramenta, é necessário fazer login com uma conta gov.br. O usuário deve escolher o idioma que quer aprender. Em seguida, pode realizar o teste de proficiência disponível, que avalia o grau de conhecimento, ou iniciar diretamente pelo nível básico. Depois, é só começar as aulas, realizar os exercícios propostos e avançar pelas unidades do curso. As aulas são organizadas em 6 níveis de aprendizado. Cada um deles reúne de 4 a 6 módulos, contendo entre 10 e 15 aulas. No total, estão disponíveis cerca de 800 aulas. Ao concluir um nível, o estudante recebe um certificado. Thaísa Vitória para a Voz do Brasil.
17: As férias de julho estão na reta final e o fim de semana promete ser de praias, piscinas, rios e lagos para crianças e adolescentes.
14: Mas para garantir que a diversão não vire tragédia, a atenção com os pequenos precisa ser redobrada.
17: É amanhã, dia 25 de julho, é o Dia Mundial de Prevenção do Afogamento, uma data que reforça cuidados simples e que podem salvar vidas.
14: E a repórter Graziele Bezerra mostra o que pais e responsáveis devem fazer para proteger a garotada.
0: A babá Cassiane de Freitas aproveitou os últimos dias de férias para levar a filha Ruth Esther, de 8 anos, para brincar e nadar no Lago Paranoá, em Brasília. Mas em nenhum momento da brincadeira desviou a atenção da menina. Era um olho na cria e o outro também.
1: Ia ter bastante atenção, né? Porque criança cega a gente. Eu tenho muito medo também, por isso que eu deixo ela só no raso mesmo, porque a água é traiçoeira, né?
0: Nadar no lago é uma das brincadeiras preferidas da Ruth, que está sempre atenta para evitar acidentes na água.
22: Eu brinco de peixe, porque eu amo nadar. Eu tomo cuidado para mim não afogar, porque eu sou inteligente.
0: O Davi Lucas, de 13 anos, também aproveitou os últimos dias de férias na água, mas tudo com muita atenção e cuidado.
23: Eu sei nadar, mas não sou aquela pessoa que nada muito bem, e aí de vez em quando eu uso boia, mas como aqui eu tava com meu pai, né, ele tava tendo atenção e me olhando.
0: Dados do Ministério da Saúde apontam que dos cerca de 72 mil afogamentos ocorridos no Brasil entre 2010 e 2023, mais de 13 mil foram de crianças e adolescentes de 0 a 14 anos. Para os pequenos, entre 1 e 4 anos, essa é a segunda maior causa de mortes acidentais no país. E o afogamento em águas naturais, como rios e lagos, foi o mais frequente. Segundo o sargento Flávio Rosa, do Grupo de Operações Aquáticas do Corpo de Bombeiros do Distrito Federal, existem cuidados que precisam ser adotados para evitar que a diversão seja substituída por tragédia.
24: Em afogamento, a gente fala que água no umbigo é sinal de perigo. Uma criança deve estar a um braço de distância do adulto responsável. A responsabilidade sobre a criança é do próprio responsável e não delegar isso jamais. Existe um tipo de boia que é mais eficaz, que é ela que vai no tórax da criança e vai nos braços. Mesmo com equipamento, a criança deve estar sob observação.
0: Para os adultos, o alerta do sargento é: se beber, não mergulhe.
24: Mais de 70% dos afogamentos têm influência da bebida alcoólica. Bebeu, interessante que não entre na água.
0: O Brasil tem uma política nacional de redução da morbimortalidade por acidentes e violências. O plano estabelece diretrizes para prevenir mortes e ferimentos causados por acidentes no país. Entre as diretrizes dessa política está a promoção de práticas e comportamentos seguros e saudáveis para evitar que os afogamentos acabem em morte ou lesões físicas, como explica a médica do Hospital Universitário de Brasília, Thaís Mendonça Barbosa.
25: É importante que a gente determine quem é o guardião da vez, né? Quem que vai cuidar daquelas crianças que estão próximas à água e que essa pessoa tenha atenção total naquilo. Claro que saber nadar diminui o risco, mas a gente tem que lembrar que ele não elimina, né? Brincadeiras na água, essa criança pode engolir a água, ela pode bater a cabeça num salto. Por isso que mesmo crianças que sabem nadar precisam estar sob supervisão e a gente lembrar que tudo acontece em questão de segundos, né?
0: O socorro imediato pode salvar vidas em caso de afogamentos. As ocorrências devem ser comunicadas ao SAMU no 192 ou aos bombeiros no número 193. Reportagem Graziele Bezerra.
26: E hoje, sexta-feira, Luciana, tem dica para o final de semana. Que tal assistir de casa um filme brasileiro?
14: Acho uma ótima ideia, Ellen. E a dica que quem vai dar sou eu. É a plataforma pública de streaming Tela Brasil, que tem mais de 550 opções de produções.
26: É, além de produções infantis, tem alguns indicados ao Oscar, como O Que É Isso, Companheiro? E clássicos como Deus e o Diabo na Terra do Sol, de Glauber Rocha.
27: A produção nacional de cinema está disponível a qualquer pessoa, em qualquer lugar, na palma da mão. É o Tela Brasil, primeira plataforma pública de streaming do audiovisual brasileiro. São filmes premiados, documentários, produções infantis, obras musicais e animações, entre mais de 550 títulos no catálogo. E o acesso é gratuito, basta usar a conta gov.br. A plataforma apresenta ainda filmes brasileiros indicados ao Oscar, entre eles O Quatrilho, de Fábio Barreto, e O Que É Isso, Companheiro, de Bruno Barreto, além de sucessos de bilheteria, como Carandiru, de Hector Babenco, e Olga, de Jaime Monjardim. Também estão disponíveis clássicos do cinema brasileiro, como Deus e o Diabo na Terra do Sol, de Glauber Rocha, e A Hora da Estrela, de Suzana Amaral. Mais de 300 obras oferecem recursos, como legendas descritivas, audiodescrição e tradução em libras. O aplicativo Tela Brasil está disponível para celulares e tablets com sistemas Android e iOS e na versão para computadores no endereço telabrasil.cultura.gov.br. Daniele Popov para A Voz do Brasil.
14: As agências do INSS terão mais de 13 mil vagas de atendimento nesse fim de semana em todas as regiões do país.
2: Os atendimentos serão destinados à realização de perícias médicas e avaliações sociais, etapas obrigatórias para concessão de benefícios.
14: Para ser atendido, o cidadão precisa agendar pelo site ou aplicativo Meu INSS, ou então pelo telefone na central 135.
2: E essas foram as notícias do Governo Federal.
14: Uma realização da Secretaria de Comunicação Social da Presidência da República.
2: Com produção da empresa Brasil de Comunicação.
14: Fique agora com as notícias do Poder Judiciário e do Congresso Nacional. Boa noite e um bom fim de semana.
2: Boa noite e até segunda-feira.
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4: Você vai ouvir agora notícias do Poder Judiciário.
5: No Tribunal Constitucional de Portugal, o presidente do STF defende criação de rede de cortes constitucionais em defesa da independência judicial.
6: Para o STJ, é assédio de consumo a visita não solicitada a idosos para oferecer empréstimo consignado.
5: Tribunal Superior do Trabalho apoia a campanha de combate ao tráfico de crianças e adolescentes pela internet.
6: Boa noite, eu sou Marcela Luiz.
5: Eu sou Walter Lima.
6: O presidente do Supremo Tribunal Federal, ministro Edson Fachin, defendeu nesta sexta-feira, em Lisboa, a criação de uma rede de cortes constitucionais da América Latina, do Caribe e da Península Ibérica.
5: A proposta foi apresentada durante uma visita institucional ao Tribunal Constitucional de Portugal, com o objetivo de fortalecer a cooperação entre os tribunais na defesa da democracia, do Estado de Direito e da independência do Judiciário. Marcelo Della Libera.
7: O presidente do Supremo fez um balanço da agenda de sexta-feira em Portugal e destacou os avanços nas relações entre as instituições de justiça dos países de língua portuguesa.
8: Tivemos dois encontros muito produtivos. O primeiro com o Conselho Superior da Magistratura de Portugal, no qual discutimos integrações institucionais muito importantes. O segundo encontro que tivemos foi com o senhor presidente do Tribunal Constitucional Português e nós levamos a ele a nossa preocupação para criar e desenvolver uma rede na comunidade dos países de língua portuguesa de defesa da autonomia e da independência judicial.
7: Durante a agenda, também foi anunciada a primeira edição do curso Justiça 4.0. A formação será realizada em novembro no Supremo Tribunal Federal e reunirá representantes da comunidade dos países de língua portuguesa.
6: Para o STJ, é assédio de consumo a visita domiciliar de correspondentes bancários a aposentados e pensionistas do INSS sem solicitação para oferecer empréstimos consignados.
5: Essa prática é proibida pelo Código de Defesa do Consumidor. Fátima Uchoa.
10: O Ministério Público do Maranhão ajuizou ação civil pública após denúncias de assédio de consumo em Timbiras. A terceira turma do STJ manteve a decisão da Justiça Maranhense, que condenou instituições financeiras a não realizarem visitas à casa de idosos para oferecer empréstimos consignados quando o serviço não tiver sido solicitado. Segundo a ministra relatora Nancy Andrighi, considerando a hipervulnerabilidade do idoso, a visita domiciliar não solicitada reduz drasticamente a margem de reflexão, pressionando a aceitação imediata do serviço.
6: Tribunal Superior do Trabalho apoia campanha de combate ao tráfico de crianças e adolescentes pela internet.
5: Este ano, a iniciativa foca na conscientização sobre os riscos das redes sociais. Marla Lacerda.
28: A campanha O Tráfico de Pessoas é Real quer conscientizar pais, mães, professores e sociedade sobre os perigos que sites e redes sociais oferecem. Um alerta sobre conversas aparentemente inocentes em ambientes virtuais, mas que, na verdade, terminam em aliciamento de vítimas. Mais de 3 milhões por ano. A campanha faz parte do projeto Liberdade no Ar, que desde 2022 conta com o apoio da Justiça do Trabalho na divulgação de vídeos e banners de conscientização.
9: Justiça determina que vereador de Joinville, em Santa Catarina, e outro réu removam vídeos ofensivos publicados em redes sociais.
5: A ação foi apresentada pelo Ministério Público Federal. Vanessa Pereira.
11: Segundo a ação, os vídeos publicados por um vereador de Joinville, em Santa Catarina, e por outro réu, contém mensagens discriminatórias e ofensivas contra moradores de comunidades periféricas, migrantes e beneficiários de programas sociais. Com isso, a Justiça Federal em Florianópolis determinou que os réus removam os conteúdos do ar em até 24 horas e que a empresa Meta retire os links das publicações do ar em até 48 horas, sob pena de multa.
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5: Boa noite.
9: E um bom fim de semana.
5: E até segunda-feira.
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1: Eu sou Humberto Pinheiro e estes são os destaques de hoje do Jornal do Senado, que começa agora. Acordo entre Mercosul e União Europeia é destaque da pauta internacional do Senado. Lei garante crédito a empresas afetadas pela crise no comércio externo. Aprovada pelo Senado, lei garante meia entrada na Copa do Mundo Feminina de 2027. Boa noite. O acordo de livre comércio entre o Mercosul e a União Europeia foi o principal destaque da pauta internacional do Senado no primeiro semestre. Após 26 anos de negociações, os senadores aprovaram o acordo provisório de comércio entre os dois blocos. A medida abre caminho para a formação de uma das maiores áreas de livre comércio do mundo, com um mercado de mais de 700 milhões de consumidores. Mais informações com o repórter Pedro Pincer.
2: O texto prevê redução de tarifas para 91% dos produtos importados pelo Mercosul e 95% dos produtos importados pela União Europeia. O acordo criará uma das maiores áreas de livre comércio do mundo, ligando os dois blocos em um mercado de mais de 700 milhões de pessoas. Entre os pontos positivos estão o aumento das exportações agrícolas, maior acesso a equipamentos e maquinários europeus, atração de investimentos e modernização industrial. A senadora Tereza Cristina, do Progressistas de Mato Grosso do Sul, deu mais detalhes sobre o tratado.
3: E o acordo, ele é muito amplo, ele trata de compras governamentais, investimentos, ele trata do setor financeiro, produtos do agro que vão ter acesso ao mercado europeu com alíquotas mais baratas e também o que nós vamos receber de lá. É uma coisa de mão dupla o acordo, não só o que nós exportamos e o que nós vamos importar de lá.
2: Outro acordo de livre comércio considerado importante foi o firmado entre o Mercosul e Singapura. Pelo texto, o país asiático concederá isenção tarifária imediata e integral à totalidade de produtos exportados pelo Mercosul. Já o bloco sul-americano se compromete a eliminar progressivamente, em até 15 anos, as tarifas incidentes sobre 95,8% dos produtos do país asiático, o que corresponde a 90,8% do total do valor atualmente importado. Outros tratados internacionais aprovados dizem respeito à proteção de direitos do consumidor em contratos do Mercosul e projetos de coprodução cinematográfica com a França e com a China.
1: Foi sancionada a lei que cria linhas de crédito para empresas afetadas pelas crises do comércio internacional. A medida prevê até 15 bilhões de reais em financiamentos para exportadores de outros setores da economia. O objetivo é ampliar o acesso ao crédito, preservar a competitividade das empresas brasileiras e reduzir os impactos de instabilidade no mercado externo. Repórter Patrícia Oliveira.
4: A nova lei busca reduzir o impacto do aumento das tarifas sobre produtos brasileiros. Poderão ter acesso ao crédito empresas da indústria, da agropecuária, da pesca, da aquicultura, da mineração e também cooperativas e associações. Os recursos podem ser usados para capital de giro, compra de máquinas e equipamentos e modernização da produção. O presidente da Comissão de Relações Exteriores, senador Nelsinho Trade, do PSD de Mato Grosso do Sul, defende a atuação coordenada das instituições brasileiras.
5: Precisamos entender se os instrumentos criados são suficientes para enfrentar uma situação como essa e, se necessário, discutir aperfeiçoamento, sempre com base em critérios técnicos e na proteção da economia brasileira.
4: O governo prevê que o novo tarifaço vai atingir 18% das exportações brasileiras para os Estados Unidos.
1: A Comissão de Constituição e Justiça aprovou neste ano um pacote de propostas voltadas à eficiência do Poder Judiciário, à modalidade administrativa, à segurança de servidores essenciais e à regulação de direitos civis. Entre as matérias estão o estabelecimento de barreiras contra a sobrecarga processual em tribunais superiores, a tipificação de novos crimes qualificados e o endurecimento das normas contra a lavagem de dinheiro no país. A reportagem é de Bruno Lourenço. Lourenço.
6: A Comissão de Constituição e Justiça votou neste primeiro semestre restrições para o uso de dinheiro em espécie para a compra de imóveis, a autorização para que servidores públicos sejam MEIs e iniciativa que define critérios objetivos para a concessão da assistência judiciária gratuita. Os senadores chancelaram ainda a regulamentação do chamado filtro de relevância para a admissão de recursos especiais direcionados ao Superior Tribunal de Justiça. O relator da matéria, senador Sérgio Moro, do PL do Paraná, enfatizou que o acúmulo de processos nas cortes superiores inviabiliza uma justiça de qualidade.
7: Porque o acesso em demasia aos tribunais superiores, pelo acúmulo de milhares de processos nessas cortes, acaba dificultando a porta de saída. E o cidadão quer ver o final do processo.
6: A CCJ também aprovou no semestre a criminalização do exercício ilegal da medicina veterinária e o projeto que agrava as punições para crimes cometidos contra profissionais das áreas de saúde e de educação no exercício das funções. A comissão estabeleceu ainda regras de custódia compartilhada de animais de estimação em casos de dissolução conjugal, fixou o prazo máximo de 5 anos para regularização e reordenamento de fios aéreos em postes pelas empresas de telefonia e energia e assegurou a equiparação de direitos de agentes indígenas de saúde e de vigilância sanitária aos agentes comunitários.
1: Apesar de reconhecer que o acesso à educação foi ampliado nas últimas décadas, o senador Confúcio Moura, do MDB de Rondônia, lembrou que é preciso garantir permanência dos alunos nas escolas, evitando a evasão e que haja aprendizagem efetiva. Para que isso ocorra, argumentou, é necessário valorizar os professores. Confúcio Moura também destacou que a melhoria da educação depende da continuidade das políticas públicas relacionadas ao setor e da redução das desigualdades entre as regiões do país.
8: Já não se trata apenas de garantir acesso, temos que garantir a permanência do aluno na sala de aula, a aprendizagem efetiva do aluno, a formação que prepare o cidadão para a vida. É aí que está o segredo, o nó da questão.
1: A FIFA começou a receber o cadastro de interessados em comprar ingressos para a Copa do Mundo Feminina de 2027, que será realizada no Brasil. Lei aprovada pelo Congresso Nacional garante o direito à meia entrada para estudantes, idosos, jovens de baixa renda e pessoas com deficiência. O benefício vale para todos os jogos disputados no país e busca ampliar o acesso do público ao maior torneio do futebol feminino. Mais detalhes com Rodrigo Rezende.
9: O cadastro para receber informações sobre a compra dos ingressos para a Copa do Mundo Feminina de 2027 já começou. As informações estão no site FIFA.com. A lei com as regras para a Copa de 2027, aprovada pelo Congresso, garante uma carga de ingressos com preços pela metade para estudantes, pessoas com mais de 60 anos e jovens de baixa renda com até 29 anos cadastrados no CadÚnico. O senador Romário, do PL do Rio de Janeiro, destaca que o evento de 2027 terá um legado importante e se aproveitará da estrutura construída para a Copa de 2014.
10: Estamos falando de jovens e crianças que certamente irão se inspirar com as atletas e com a festa nos estádios. Estamos falando também do turismo e dos recursos da economia que serão gerados.
9: 8 cidades brasileiras serão sedes da Copa do Mundo em 2027. São elas: Rio de Janeiro, São Paulo, Belo Horizonte, Recife, Fortaleza, Salvador, Brasília e Porto Alegre.
1: Com trabalhos técnicos de João Lira, o Jornal do Senado fica por aqui. Acompanhe agora as notícias do Tribunal de Contas da União e da Câmara dos Deputados. Boa noite e um bom fim de semana.
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12: O Tribunal de Contas da União avaliou a política que busca garantir o acesso da população aos serviços postais em todo o país. O objetivo é assegurar que cartas e encomendas continuem chegando a todos os brasileiros, inclusive em regiões mais distantes. A auditoria apontou que os serviços postais continuam sendo essenciais, principalmente para moradores de áreas rurais e locais de difícil acesso. Nessas regiões, eles também garantem o acesso da população a documentos, medicamentos e outros serviços importantes. O TCU identificou desafios como dificuldades de financiamento, falhas no acompanhamento da qualidade dos serviços e necessidade de melhorar o planejamento. Por isso, o tribunal recomendou medidas para fortalecer a gestão, aumentar a transparência e garantir a continuidade dos serviços em todo o Brasil. 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
15: Câmara aprova atendimento permanente para mulheres vítimas de violência.
16: Comissão limita a autoria de obra artística com uso de inteligência artificial.
15: Projeto prevê medidas para enfrentar os impactos climáticos nas escolas.
16: Plenário pode votar medida que impede fim repentino de jogos eletrônicos.
15: Boa noite. Já pode entrar na pauta de votações do plenário projeto que obriga empresas de jogos eletrônicos a avisarem antes de retirarem o produto do mercado. O repórter Antônio Vital tem os detalhes da proposta.
17: Ganhou o regime de urgência e pode ser votado no plenário da Câmara, projeto que pretende acabar com um dos principais motivos de queixas de jogadores de videogames, que é a retirada do produto do ar pela empresa desenvolvedora sem que haja um aviso prévio ou até mesmo a chance de manter o game em um servidor próprio, disponível para quem quiser. Hoje, diversos videogames vendidos no mercado, na verdade, não passam de uma licença que dá direito aos compradores a acessarem o conteúdo online, sem que o jogo possa ser baixado no computador. Isso significa que, quando a empresa decide retirar o produto do mercado, os jogadores que pagaram pela licença ficam sem acesso ao game. O projeto que ganhou o regime de urgência foi apresentado pela deputada Jandira Fegali, do PCdoB do Rio de Janeiro, e prevê obrigações para as empresas desenvolvedoras dos jogos. Obriga, por exemplo, que os consumidores sejam avisados com antecedência de 180 dias antes da retirada do produto e determina que os jogos fiquem disponíveis por pelo menos 2 anos antes de serem descontinuados. Os jogadores terão ainda o direito de serem informados se estão comprando um jogo que pode ser baixado no computador ou apenas uma licença para acesso online ao produto. Nesse caso, o fornecedor do jogo terá ainda que disponibilizar uma versão alternativa do jogo sem custos extras ou devolver o dinheiro pago, corrigido, quantia proporcional ao tempo de uso do produto. Segundo a autora do projeto, Jandira Fegali, as medidas foram sugeridas por comunidades de jogadores e complementam as regras do marco legal da indústria de jogos eletrônicos, uma lei aprovada em 2024. Além das obrigações das empresas, a proposta cria um fundo para preservação e fomento dos jogos eletrônicos. Os recursos serão destinados à preservação, catalogação, restauração e disponibilização pública dos jogos nacionais considerados relevantes, o que será feito em parceria com o Instituto do Patrimônio Histórico e Artístico Nacional, o IFAM. O regime de urgência foi aprovado de maneira simbólica pelo plenário. O deputado Kim Kataguiri, do Missão de São Paulo, defendeu as medidas previstas para evitar que o consumidor compre uma licença achando que está adquirindo um jogo, mas ele criticou a criação do fundo.
18: Os jogadores não estão pedindo a criação de um fundo público, os jogadores não estão pedindo que o IFAM faça qualquer regulamentação. A demanda é simplesmente corrigir uma falha de mercado, assimetria de informação. A empresa sabe quando vai encerrar o servidor, a empresa sabe até onde vai manter as suas atividades, mas não esclarece isso para o consumidor. A empresa sabe que não está vendendo o jogo, a empresa sabe que está vendendo licença, mas não deixa isso claro para o consumidor.
17: O projeto proíbe a venda de qualquer jogo eletrônico que não possa ser utilizado pelo consumidor de forma independente após o encerramento do serviço, com exceção daqueles oferecidos por meio de assinatura, e desde que isso esteja claro no contrato. A punição para a empresa que não obedecer às regras é multa que pode ser de 1% do faturamento bruto ou R$500 mil. Com o regime de urgência, o projeto pode ser votado a qualquer momento no plenário da Câmara, sem passar pela análise das comissões permanentes da Casa. Rádio Câmara, de Brasília, Antônio Vital.
14: Previdência.
16: Sérgio Brito, do PSD da Bahia, pede urgência na votação do projeto que regulamenta a aposentadoria especial dos agentes comunitários de saúde e dos agentes de combate às endemias. Ele lembra que a medida beneficia mais de 400 mil profissionais e reconhece o trabalho realizado para melhorar a atenção básica.
19: Esses profissionais estão todos os dias nas ruas, enfrentando sol, chuva, doenças e situações de risco para cuidar da saúde da nossa população. Eles são a porta de entrada do SUS e merecem reconhecimento. O projeto garante uma aposentadoria mais justa, aos 52 anos de idade para os homens e 50 anos para as mulheres, com pelo menos 20 anos de efetivo exercício na função, além de assegurar integralidade e paridade nos benefícios.
15: Sérgio Brito lembra ainda que o texto estabelece regras para os servidores que exerceram parte da carreira em outras atividades.

0: produtos. O texto é fruto de um acordo entre o governo, representantes do setor e parlamentares, anunciado pelo presidente da Câmara dos Deputados, Hugo Mota. O deputado Alceu Moreira, do MDB do Rio Grande do Sul, da Frente Parlamentar da Agropecuária, disse que o setor teve que ceder nas suas reivindicações, mas que o acordo foi bom, porque sinalizou para a criação de um fundo garantidor que poderá reduzir custos de forma mais permanente.
1: Porque o fundo garantidor reduz o risco de quem financia. Se nós tivermos outro problema climático, o fundo garantidor vai conseguir indenizar as lavouras pela perda, o que significa dizer que o seguro agrícola que virá logo depois será muito mais barato, porque ele terá menos risco de indenização pela incidência do prejuízo.
0: Segundo o governo, a medida provisória deverá permitir a renegociação de mais de 100 bilhões de reais em dívidas, com um impacto anual nas contas públicas inferior a 4 bilhões de reais. Para ter acesso aos benefícios, produtores rurais e cooperativas devem ter registrado entre 2019 e 2025 perdas em duas ou mais safras, que resultaram na redução de, no mínimo, 30% da renda bruta esperada. Os encargos financeiros ficarão entre 6% ao ano e 12% ao ano, dependendo do porte do produtor. O prazo de reembolso será de até 8 anos, com carência de 2 anos para o pagamento da primeira parcela do principal. A medida provisória ainda permite que os bancos prorroguem por até 30 dias o vencimento das operações de crédito de produtores que estavam adimplentes até o dia 14 de julho. Da Rádio Câmara de Brasília, Silvia Minhar.
2: Desenvolvimento Regional.
3: Projeto de Hildo Rocha, do MDB do Maranhão, obriga os estados e a União a informarem as câmaras de vereadores sobre a execução de obras e serviços nos municípios. Ele explica que a ideia é ampliar a transparência e permitir que os vereadores acompanhem investimentos feitos com recursos públicos.
4: O governo federal, eles têm executado obras diretamente nos estados e nos municípios. E os estados também. Tem estado que até reforma de praça fazem. Entretanto, os vereadores, eles não têm acesso a essas informações. A União chega lá, o governo federal, através de algum órgão do governo federal, executa a obra e o vereador fica sem saber o que é que está acontecendo ali. Da mesma forma, o governo do estado chega no município, executa a obra e faz o serviço. E os vereadores ficam sem saber.
5: Pelo texto, devem ser repassadas informações como valor da obra, fonte dos recursos, prazos e identificação do órgão executor ou da empresa contratada. Hildo Rocha acrescenta que a medida prevê punição para quem deixar de comunicar as ações ao Legislativo Municipal.
2: Educação.
3: Avança na Câmara projeto que prevê medidas para enfrentar os impactos climáticos nas escolas. A repórter Júlia Lopes traz mais informações sobre a proposta.
6: A Comissão de Educação da Câmara dos Deputados aprovou um projeto que estabelece diretrizes para reduzir os efeitos das mudanças climáticas no ambiente escolar, como ondas de calor e chuvas intensas. A proposta prevê ações de adaptação e educação ambiental nas unidades de ensino, além de medidas para garantir conforto térmico em salas de aulas e áreas comuns. Para a autora do projeto, deputada Sâmia Bonfim, do PSOL de São Paulo, adaptar as estruturas das escolas às mudanças climáticas é fundamental.
7: As escolas elas precisam estar adaptadas para que o direito à educação seja assegurado, para que os alunos possam aprender e para que os trabalhadores da educação possam trabalhar, porque senão é inviável, é impossível. E aí o projeto propõe iniciativas e diretrizes para que haja mudança da estrutura, da arquitetura, instalação de ar-condicionados, ventiladores, arborização, ou seja, é uma meta mesmo, uma construção de escolas em que a infraestrutura considere as questões climáticas também.
6: No texto proposto pela relatora, deputada Silvia Cristina, do PP de Rondônia, haverá mudanças na Lei de Diretrizes e Bases da Educação para garantir que seja de responsabilidade do poder público realizar instalações escolares adequadas ao clima de acordo com cada região. Segundo a relatora, não é necessário alterar regras sobre o uso de recursos da educação. Ela explicou que os investimentos para a adaptação das escolas já podem ser feitos com base na legislação atual. Dados do Censo Escolar de 2023 mostram que apenas 3 em cada 10 salas de aula da rede pública têm climatização. Isso significa que cerca de 70% ainda não contam com esse tipo de estrutura. Na rede privada, o

0: redes de salas climatizadas chega a 47%. Ainda segundo o levantamento, cerca de 7.500 escolas não têm acesso à água potável e mais de 3.200 não contam com nenhuma fonte de água. Da Rádio Câmara de Brasília, Júlia Lopes.
1: O projeto que propõe medidas para a redução dos efeitos climáticos nas escolas ainda será analisado pelas comissões de desenvolvimento urbano, finanças e tributação e Constituição e Justiça.
2: Saúde. A Câmara aprovou e já encaminhou ao Senado o projeto de Jorge Sola, do PT da Bahia, que permite a dispensa de licitação para aquisição pelo SUS de medicamentos da empresa brasileira de hemoderivados e biotecnologia, a Hemobras.
1: O deputado explica que a medida agiliza o acesso aos produtos, reduz entraves administrativos e fortalece a produção nacional. Jorge Sola acrescenta que a proposta garante o abastecimento do SUS e preserva o caráter público da produção desses medicamentos por meio da Hemobras.
3: É bom lembrar que a Hemobras produz hemoderivados a partir do plasma excedente coletado na rede de banco de sangue do SUS. E no Brasil, a nossa Constituição proíbe a comercialização do sangue e de todos os tecidos e órgãos. Então, não é possível uma empresa privada produzir hemoderivados no Brasil, porque sangue no Brasil não é mercadoria, sangue não pode gerar lucro. Por isso foi criada a Hemobras e por isso que a dispensa de licitação é extremamente coerente e necessária para o SUS.
2: Cultura. Comissão aprova projeto que limita a autoria de obras com uso de inteligência artificial. A repórter Sofia Peçanha tem os detalhes.
4: A Comissão de Ciência, Tecnologia e Inovação aprovou o projeto que estabelece que apenas pessoas físicas podem ser reconhecidas como autoras de obras literárias, artísticas ou científicas. A proposta, apresentada pelo deputado Jonas Donizete, do PSB de São Paulo, altera a Lei de Direitos Autorais. Na prática, o texto reforça que, mesmo quando há uso de ferramentas de inteligência artificial no processo de criação, a autoria só poderá ser atribuída a um indivíduo humano, independentemente do nível de autonomia da tecnologia utilizada. O relator da proposta na comissão, o deputado Davi Soares, do Podemos de São Paulo, destacou que o uso de inteligência artificial deve ser equiparado a outras ferramentas usadas no processo criativo, como, por exemplo, pincéis e tintas utilizados por um artista plástico.
5: O uso das ferramentas de IA não pode ser considerado de forma diferente do emprego de qualquer outra ferramenta utilizada para a criação de obras, sejam elas físicas, analógicas ou digitais.
4: Segundo o projeto, a inteligência artificial pode ser usada como instrumento, mas não pode ser considerada autora de uma obra. Por exemplo, um escritor que utiliza um programa de IA para ajudar na elaboração de um texto continua sendo autor. Já conteúdos gerados automaticamente sem participação criativa humana relevante não terão autoria reconhecida. Na justificativa da proposta, o autor esclarece que a criação intelectual é um ato profundamente humano que reflete a individualidade, a personalidade e a criatividade do autor. Atributos que sistemas de IA, por mais avançados que sejam, não possuem. O relator, o deputado Davi Soares, ressaltou que a medida pretende proteger os criadores e evitar impactos no mercado cultural, como a produção em massa de conteúdos automatizados e a concentração no setor devido ao rápido avanço tecnológico.
5: Entretanto, a velocidade da evolução desses sistemas, a massificação do uso, exige uma resposta legislativa mais rápida, sob pena de estar sendo criada uma insegurança no ambiente de trabalho de artistas para os negócios de editores.
4: Agora, o projeto que assegura a humanos os direitos autorais de obras produzidas com o uso de inteligência artificial segue para análise na Comissão de Cultura. Da Rádio Câmara de Brasília, Sofia Peçanha.
2: Justiça.
1: Paulo Soares, do Podemos de São Paulo, apresentou o projeto de lei que cria o crime de corrupção sistêmica na legislação brasileira. O texto prevê punições para agentes públicos envolvidos em esquemas ilegais de desvio de recursos do contribuinte.
6: É fundamental que a gente possa penalizar, criminalizar o que eu chamo de corrupção sistêmica. Ou seja, incluir no Código Penal um dispositivo que possa colocar na cadeia para valer desde o político, aquele com o mandato, até o seu assessor, que tenha participado, de alguma maneira, dos esquemas de corrupção. Ou seja, é o interlocutor que foi chamar um prefeito, um vereador, uma empresa terceirizada para fazer parte da esquema. Todos os agentes envolvidos nos esquemas de corrupção precisam ser penalizados e com cadeia. inclusive, prevê penas pesadas, mais de 20 anos de prisão, no caso, por exemplo, de políticos com mandato.
2: Paulo Soares explica que o projeto amplia a responsabilização de todos os envolvidos em esquemas de corrupção e prevê penas mais rigorosas para esses crimes. Ele afirma que a proposta fortalece o combate à corrupção e aumenta a transparência na administração pública.
7: Segurança Pública.
1: A Câmara aprovou a oferta de canais de atendimento permanentes para mulheres vítimas de violência. A repórter Paula Bittar acompanhou a votação.
8: A Comissão de Constituição e Justiça da Câmara aprovou um projeto que determina a oferta permanente e gratuita de canais telefônicos e virtuais de atendimento para mulheres em situação de violência doméstica e familiar. O texto aprovado prevê que esses canais funcionem 24 horas por dia, todos os dias da semana, com profissionais capacitados para receber notícias de infrações penais, orientar as vítimas e encaminhá-las à rede de apoio. A proposta também estabelece que deverão ser elaborados relatórios mensais a partir dos dados coletados para subsidiar políticas públicas. A relatora do projeto na comissão, deputada Lídice da Mata, do PSB da Bahia, comentou a importância de reforçar a legislação de combate à violência contra mulheres.
9: Muitas vezes o primeiro pedido de ajuda acontece por telefone ou pela internet. Garantir que esses canais funcionem 24 horas por dia, todos os dias, de forma ininterrupta, faz com que a garantia, a proteção à mulher, ela possa ser efetiva. Que esses profissionais que funcionam nesses serviços sejam profissionais capacitados, significa ampliar o acesso à proteção e salvar vidas. Fortalecer a Lei Maria da Penha é reafirmar que o Estado não pode tolerar nenhuma forma de violência contra a mulher.
8: A proposta que determina a oferta permanente e gratuita de canais telefônicos e virtuais de atendimento para mulheres em situação de violência doméstica e familiar já pode seguir para o Senado, a menos que haja recurso para análise pelo plenário da Câmara. Da Rádio Câmara, de Brasília, Paula Bittar.
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2: Eimon, do PT do Rio de Janeiro, apresentou projeto que obriga síndicos de condomínios a comunicar às autoridades casos de suspeita de violência contra mulheres, crianças, idosos e animais. O objetivo é ampliar o enfrentamento da violência nos espaços residenciais.
11: Nos condomínios, muitas vezes, a gente tem aquela expressão: em briga de marido e mulher, ninguém mete a colher. A gente se posiciona sim. Então, esse nosso projeto diz que, em caso de suspeita de violência contra mulheres nos condomínios, contra pessoas idosas nos condomínios, contra crianças nos condomínios e também violência contra animais, portanto a violência pet, os síndicos desses condomínios, eles têm a obrigação de se reportar às autoridades para que as investigações sejam feitas, para a gente barrar esta violência.
1: Raymond argumenta que o projeto não transforma o síndico em agente policial, mas atribui a ele a responsabilidade de proteger os condôminos. Para o deputado, a medida facilita a atuação de órgãos de proteção, como conselhos tutelares, delegacias especializadas e serviços de assistência social.
2: Termina agora o Jornal Câmara dos Deputados, produzido pela Rádio Câmara, com trabalhos técnicos de Everson Onami e apresentação de Luciana Vieira e José Carlos Andrade. Uma ótima noite para você.
1: A Voz do Brasil está de volta na segunda-feira. Uma boa noite e um bom fim de semana.
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12: Em ano eleitoral, né, estão começando as convenções, é bom a gente lembrar da responsabilidade dos partidos. Saiu aqui no Anuário de Segurança Pública, a parte mais insegura do Brasil é o Nordeste. As 10 cidades mais inseguras do Brasil, a primeira, a segunda, a terceira, a décima, são do Nordeste. E a maior parte, na Bahia. Depois, no Ceará. Na Bahia são 5, no Ceará são 3, e uma em Pernambuco e uma na Paraíba, entre as 10 mais perigosas. Eu não sei se são só as cidades ou o município todo, né? E, por coincidência, Bahia, governo do PT, Ceará, governo do PT, né? E segurança pública vai ser o assunto principal dos governadores em campanha, dos deputados senadores e na campanha presidencial também. Todo mundo sente isso. Tem um candidato que zerou o crime no estado dele. Não vou dar nome nem o estado, porque pode parecer campanha eleitoral. Mas esse vai ser um fator muito importante. Saber quem está disposto a dar segurança pública, porque é a responsabilidade dos estados federados, né? Se bem que crimes federais já é na área federal. E como esse hoje está centralizado em Brasília, o poder, né? É a República Federativa do Brasil, é só no papel, só na Constituição. Na prática, é a República Unitária do Brasil. Né? Poderia ser governo central e províncias, e não estados, né? Porque se o governo central é que detém a maior parte dos impostos, da distribuição dos impostos, aí detém o poder também, né? Só para a gente lembrar. Bom, outra coisa, Lula fez declarações eleitoreiras, vamos retalhar os Estados Unidos, estão aplicando tarifa na gente, vamos retalhar. Engraçado que ele não diz isso para a China. A China vai aplicar as próximas compras de carne brasileiras, de carne de China para a China, né? As próximas importações chinesas de carne brasileira vão estar com 67% de sobretaxa. A taxa normal é 12%. Vão aplicar mais 55% porque ultrapassou a cota. Lula não diz nada. Europa também arranjou lá. Ah, o Brasil está descumprindo normas sanitárias europeias, da União Europeia, está aplicando antibiótico para engordar a carne. Então, a partir de setembro, não tem mais. E se o Brasil quiser fazer uma campanha contra os antibióticos, né, que aplica, vai deixar de aplicar no gado ainda jovem, vai demorar quanto? 30 meses até engordar e poder vender? Né? 30 meses dá mais de 2 anos. Bom, eu estava falando da... Vamos fazer retaliação. Ah, é? Sabe qual é a consequência? Não é que o Trump vai ficar bravo ou deixar de ficar bravo, não. É o brasileiro, a empresa brasileira que depende de máquinas americanas, que depende de... O brasileiro que depende de remédio que vem dos Estados Unidos, o laboratório que depende de produtos químicos, a indústria que depende de produtos químicos que vem dos Estados Unidos, o produtor rural que depende de certas máquinas que só tem nos Estados Unidos, esses é que vão ficar furiosos, porque vão ter que pagar mais. Porque o Brasil vai aplicar sobretaxa sobre isso. Meu Deus do céu, parece que abandonaram o cérebro, né? E, bom, tinha mais um. Sim, de novo, eu vou insistir em duas questões rápidas, né? Repito, não dragaram os rios do Rio Grande do Sul, as calhas dos rios estão entupidas, qualquer chuvinha transborda. De quem é a culpa? Os governos omissos, né? Número 1. E número 2, estou vendo aqui no Petro Notícias, vou repetir, o Brasil é o maior adulterador a partir de agosto de gasolina do mundo. Aplica 32% de álcool na gasolina. Né? É incrível. Isso não existe no mundo. Né? O mundo vai até 10%, porque sabe que 11% é o limite. A exceção da Índia, que é 20%. Né? Mas a Índia tem 1.400.000.000 de habitantes e os problemas da Índia ultrapassam o bom senso. Os nossos ultrapassam o respeito que o Estado deveria ter pelo cidadão. São 40 milhões de proprietários de veículos a gasolina, motos e automóveis. De Brasília, Alexandre Garcia.
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15: Opa, beleza? A partir de agora, começando o seu programa de flashback. Por aqui, Gilson Dario. E aqui a gente vai desfilar os maiores sucessos dos anos 70, 80, 90 e sempre com aquela pitadinha dos anos 2000. Afinal de contas, anos 2000 já virou flashback. Lá no set número 4 vai acontecer o Dance Floor, onde vou mixar 30 minutos direto pra você, e quero destacar o Tune Limit, Twilight Zone. Lembra dessa? Mas pra começar, a gente tem essa, Cover Girls.
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15: Show Me, abrindo o Timeline. Timeline.

aqui agora chegando esse cara que chama Nestor Alexander Hathaway, de nacionalidade alemã. Ele nasceu em Trinidad, Tobago. Fez muito sucesso com o hit What Is Love, mas essa também foi, ó, foi uma pancada. Mais um Eurodance chegando. Rock My Heart, Hathaway aqui, Timeline.

0: Programa de flashback do Brasil. Esse é Undercover Baker Street, em sua versão anos 90. Provavelmente um dos covers mais bonitos da história. Ficou maravilhoso. Esse é o Timeline e na sequência você vai ouvir esse som. Cool Cat, I Can't Believe It. Aqui é Timeline.
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0: Atenção, atenção, atenção! Aqui é Timeline! E agora estamos no ano de 1991. O hit era 3 AM.

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do Brasil. Muito legal, né? E essa música tem uma história muito interessante. Uma vez eu estava na casa Lamy Light em São Paulo, uma casa que fez muito sucesso nos anos 90. Eu estava lá na matinê. Era um domingão, E o DJ era o lendário Ricardo Guedes. Incrível, né? E ele fez um lance que eu achei muito engraçado na época. Ele era o DJ, mixou a música, fez aquela mixagem incrível, saiu da cabine, foi pra pista dançar, cara. Você acredita nisso? E não ficou ninguém na cabine. Era DJ, né? Fiquei

0: e a noite seguiu. Isso foi uma passagem que aconteceu nos anos 90 que eu vivi e foi muito interessante. Esse é o Timeline e a gente volta daqui a pouco e vai ter esse som. The Mix Masters, Grand Piano, aqui no Timeline.
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0: Você lembra dessa?
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Flashback do Brasil, Nick Hayward, Tell Me Why, som maravilhoso, isso tocou demais nos anos 80, ali final dos anos 80, é uma daquelas músicas que virou flashback, né? Porque hoje em dia toca tão pouco, já vira pra outra, as músicas não duram muito, né, hoje em dia. E naquele tempo a música tocava demais.

0: 30 minutos mixados.
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1: 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A maior pista de dança do planeta. Meia hora direto. Pra você dançar. Mixando. Gilson Dário.
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0: assim a gente encerra o Dance Floor de hoje. 30 minutos mixados com Chicane, featuring Bryan Adams. Don't Give It Up. Demais esse som, né? Teve o Avantgarde, Def Jam Dub, David Morales, In The Ghetto, lembra dessa? Celebrate The Nun, que eu acho demais esse som. Active No Way Out, To Unlimited, DJ Bobo, e abrimos com DJ Mico. Esse é o Timeline e a gente volta numa próxima, logicamente agradecendo a sua audiência, que mais uma vez nos colocou em primeiro lugar. Muito obrigado, muito obrigado. Valeu, valeu, valeu!
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1: Meia-noite e um minuto.
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1: 1 hora e 2 minutos. 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

0: Como é que para, hein, gente?
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1: 2 horas.
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2: 3 horas.
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0: 3:15.
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3:47. 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

Alô, amigos, bom dia. 4 horas. Bom dia, meu companheiro, minha companheira das madrugadas. Estamos chegando. 4 horas com pontualidade.

0: Café e Viola, aos sábados, começamos às 4. Vamos juntos até às 6h30. 6h30 tem o programa Luz do Mundo, Paróquia Santa Luzia, Padre Valdivino. E agora, hoje dia 25. Amanhã tem festa do colono. Amanhã tem festa dos motoristas lá na Paróquia Santa Luzia. Amanhã, domingo, 6h, vai ter a carreata, procissão de carros, caminhões, motos, né? Máquinas. Oh, que maravilha! Então amanhã, festa do colono e do motorista, Paróquia Santa Luzia.
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0: 4:02. Bom dia. Vamos começar o programa, né? Sabadão, madrugada gostosa deste sábado. Cidade bastante movimentada. Acho que é o pessoal voltando lá do GAF. E o GAF? Oh, que sucesso, hein? O GAF começou na quinta-feira com as autoridades, abertura às 9 horas da manhã. Depois à noite, o rodeio internacional. É. Tem peões aí de várias partes, vários países. E o show do Wesley Safadão na quinta-feira. Ontem também o rodeio e show, hoje novamente. E amanhã o encerramento do GAF com o rodeio, final do rodeio e o show de Luan Santana.
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0: Agora é 4:03.

Ô, Pedro Bento e Zé da Estrada, que sucesso! Mágoa de Boiadeiro! Olha a hora, hein? São 4:10. Bom dia!

César e Paulinho, vai de roda, vai de roda. Uma música antiga que eles gravaram, né? Vai de roda. Foi gravado com Craveiro e Cravinho, né? E outros artistas no passado. Tonico e Tinoco, vai de roda. E depois o César e Paulinho também. Bom, vamos que vamos. Vamos lembrando que amanhã tem festa do colono do motorista na paróquia Santa Luzia. 6 horas da manhã, a procissão de carros, a carreata, a bênção dos veículos. 9 horas da manhã, missa às 9. Lá na Santa Luzia, 9 horas a missa, depois o almoço, o churrasco, né? Tem o mate-baile, tem show de prêmios, a festa dos motoristas e do colono amanhã, paróquia Santa Luzia. E no dia 9 de agosto, né? Aliás, dia 2 tem a missa dos motoristas lá no Posto Redentor. 2 de agosto, dia do padre, padre Arno celebra a missa lá no pátio do Posto Redentor, 7 da noite. Você, motorista, família, estão convidados. No domingo seguinte, dia 9, dia dos pais, festa do Costelão no CTG da Igreja São José, Comunidade São José, Jardim Primavera, Jardim Bela Vista. É, já tradicional, costelão, churrasco, almoço, uma festa maravilhosa, dia dos pais, lá no CTG. Dia 16, Primaverinha. Alô, Primaverinha! Distrito Primavera, dia 16, a festa do padroeiro São Roque, lá na Primaverinha. E agora uma música, alô, caminhoneiros! Alô, companheiro das madrugadas, rodando pelas estradas. Aí na boleia, sempre ligadinho, aumenta o som aí, que essa música é pra vocês. Zezé de Camargo e Luciano. É voando sem asas, caminhoneiro.

0: Zezé de Camargo e Luciano voando sem asas. Um abraço, caminhoneiros. Um abraço aos motoristas. Obrigado pela companhia, você que está rodando pelas estradas, saindo de viagem. Um grande abraço e vai com Deus, que São Cristóvão, o protetor dos motoristas, sempre te acompanha e te abençoe. Bom dia! Olha a hora certa, 4h20.
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0: É sabadão, é fim de semana! Olha a hora, 4h20, bom dia! Quem vamos até... Ah, tá aqui o pedido! O Ademir! Ô, Ademir! Bom dia, Ademir!
2: Bom dia, Toninha Mazei!
0: Bom dia!
2: Bom, é o Ademir que tá falando. Mazei, toca pra nós aí, se for possível, do Dom Sérgio Reis, da Xalana. Vai pra todos aí que gostarem da moda aí. E pra minha mãe, a Dona Zeni, que tá lá no... O São Mateus aí ouvindo o seu programa. Nós estamos por cá, passando por Luca do Rio Verde aí, com destino aí a Nova Ubiratã. Bom dia, Mazei. Um abraço, fica com Deus.
0: Ô, Ademir Caminhoneiro, um abraço pra vocês. Você viu a música aí voando sem asas? Tá, meu amigo. Especial os caminhoneiros. Daqui a pouquinho a sua música. Seu Moacir, bom dia, amigo. Moacir Construtor. Mas, ei, bom dia. Estamos aqui mateando, curtindo o programa. Roda para nós uma do Porca Véia. Para misturar aqui no mate. Tá certo, seu Moacir? Um abraço pro senhor, pra esposa Elizabeth, pra toda a família. De um ótimo final de semana já. Saiu Porca Véia. Como é que não? Que música boa dele. Ah, Lagoa Vermelha. Lagoa Vermelha do Porca Véia. Antes tem o Sérgio Reis. Xalana. Olha a hora, 4h22.

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Ω, porca veia! Lagoa Vermelha. Ó, seu Moacir! Cheira das boas, né? Porca veia, Lagoa Vermelha. A Pia Gaúcha.

Olha a hora, 4:30, 4:30 em Sorriso. Levanta, tá na hora. Hoje é sabadão, dia 25 de julho. Já vamos ver aqui os aniversariantes do dia. Nós temos aqui para enviar um abraço. E a você que nos acompanha, né, todo final de semana, a programação da Sorriso. Segunda a sexta, a Raquel, a Mônica apresentam o Café e Viola. Aos sábados conosco, desde as 4 da manhã, vamos até 6:30. 6:30 tem o programa Luz do Mundo, lá da paróquia Santa Luzia, onde tem festa amanhã, festa do colono, do agricultor, festa do caminhoneiro, dos motoristas. Então, um abraço para vocês. E agora, André Andrade. Só por telefone.

0: André e Andrade, ô Goiás, hein? Só por telefone. Apeia gaúcho, hoje é sábado, domingo é amanhã. 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
0: E vamos que vamos, são 4h36. Bom dia, 4h36. 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

0: Tonico e Tinoco, a dupla Coração do Brasil e a música Cana Verde. Abra a porta ou a janela, né, Claudir? Bom dia, Claudir. Como é que estão as coisas, amigos? Dia 2, a missa? Missa dos motoristas, Posto Redentor. Claudir!
1: Bom dia, Mazei, bom dia!
0: Bom dia, Claudir! Tudo bem? Maravilha!
1: Estamos aqui ligados.
0: Obrigado, amigo.
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0: Ô, amigão.
1: Grande abraço aí. Já estamos na abertura do Posto Redentor aí, com a gurizada chegando.
0: Tá certo.
1: Um grande abraço a todos. Valeu. E lá vai uma sertaneja pra nós aí.
0: Isso. Deixa eu ver qual que você solicita em
1: seu gosto. Aquela Inquilina de Violeiro.
0: Aô, moda boa, Claudir. Bom dia. Um abraço para vocês, Posto Redentor. Dia 2, o dia do padre. Mais uma vez eu lembro hoje, né? A missa dos motoristas. Alô, caminhoneiros, familiares, taxistas, motoristas em geral, motociclistas, todos estão convidados. Vamos lá. Dia 2, né? O dia do padre, é o primeiro domingo de agosto, às 19 horas. Missa dos motoristas no pátio do Posto Redentor. Padre Arno, da Pastoral Rodoviária. Padre Arno celebra a missa, procede a bênção das famílias, motoristas, a bênção dos carros. Dia 2 de agosto, né, Claudir? 19h. E todos estão convidados a participar. Um abraço, amigo. Já veio a sua música Inquilina de Violeiro. Orlando. Bom dia, Orlando. Um abraço para você. Bom dia. Manda um modão para nós aqui da Algodoeira. Algodoeira Celeste. Ele pede Cidadão. Daqui a pouquinho eu vou rodar para você a música O Cidadão. Porque agora tem Amor de Violeiro. Ô, Rubens. Já atendo o seu pedido também, viu, Rubens? Um grande abraço para você, para os amigos aí que acompanham a programação da Sorriso. Valeu, amigo! Um abraço, Rubens. Um abraço a todos os amigos vigilantes que estão sempre ligados. Alô, Claudir!

0: inquilina de violeiro. Valeu, Claudir. Breno Reis e Marco Viola, inquilina de violeiro, para o pessoal do Posto Redentor. Dia 2, a missa dos motoristas é no outro domingo, viu? Amanhã é dia 26. No outro domingo, dia 2, né? O primeiro domingo de agosto, a missa dos motoristas, lá no pátio do Posto Redentor. Todos estão convidados. Vamos lá celebrar, receber a bênção dos veículos, das famílias. Oh, que maravilha! Valeu, Claudir! Estaremos aí com vocês, amigos. Ô índio! O índio pede a música dos Filhos do Rio Grande. Gaiteiro decidido. Um abraço, ele está lá em Sinop ouvindo a gente. Índio Joe, obrigado, um abraço a vocês, ao pessoal da aldeia, ao pessoal de Sinop, onde ele está também ligadinho conosco. Rubens, bom dia.
1: Alô, Toninho.
0: Oi, bom dia. Bom dia.
1: Como você tocar para nós hoje aquela moda fogão de lenha?
0: Fogão essa de moda lenha. Essa moda
1: para todos os guardas noturnos, que nem eu. Mandaram para o meu Silvano, para a esposa dele na Rosa.
0: Uhum.
1: Mandaram para o seu Manel, meu sogro, para a dona Elza, minha sogra, ali no Nova Aliança. Mandaram para o Jorge Nard, mandaram para o velho Gil. E essa moda vai para todos os ouvintes da Sorriso FM.
0: Valeu, valeu.
1: Um sabadão para todos nós.
0: Amém. Um abraço, Rubens. Obrigado. E para o índio Joe. Ô, gaiteiro decidido.

0: Ô, gaiteiro!
1: Canva.
0: Esse é decidido, hein? Ouvimos aí os Filhos do Rio Grande com a música Gaiteiro Decidido. E ele decidiu mesmo. Diz que joga a gaita fora se tu me deixar. Um abraço, bom dia, olha a hora. 8 minutos, volta para as 5. Daqui a pouquinho a nossa oração da manhã. Alô, Orlando Oliveira. Um abraço a vocês da Algodoeira Celeste. Bom dia, Orlando. Cidadão.

0: Edson Hudson, cidadão Orlando, valeu, um abraço, obrigado a vocês, né, pela participação, pela audiência, bom dia. Faltam 4 para as 5. A festa do Dia dos Pais, a festa do Costelão, vem aí, né, no CTG, no Dia dos Pais.
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0: 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Olha a hora, pontualmente 5 horas. Ah, é hora da nossa meditação. Voltarmos o pensamento a Deus. Agradecer por mais um dia, pela semana que termina. Agradecer a todas as bênçãos que recebemos e pelo dia que começa. Com o Padre Reginaldo Manzotti, a oração da manhã.
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8: Bom dia, querido povo de Deus. Hoje é dia de São Tiago Apóstolo. Hoje, dia de São Cristóvão. Razão pelo qual
7: Não só hoje, mas a semana inteira estamos pedindo, né? A travessia da vida, os motoristas, taxistas, caminhoneiros. Sempre bom rezar, viu, gente? Sabemos que as mortes são muitas no trânsito. Você sabe, todo dia nós temos esse encontro marcado. Vamos rezar? Em nome do Pai, do Filho e do Espírito Santo. Amém. Senhor Deus, somos peregrinos nesta terra. Caminhantes no itinerário da vida, rumo ao encontro definitivo contigo. Senhor, que nos destes como exemplo São Cristóvão, que atravessou a correnteza furiosa de um rio com toda firmeza e segurança, carregando nos ombros o menino Jesus. Ó Deus, fazei que também nós, mesmo carregando as nossas cruzes, nossas dificuldades, mesmo com fardo pesado, consigamos com firmeza e segurança enfrentar corajosamente todas as correntezas, toda a tempestade, toda a tribulação, de modo particular, por intercessão de São Cristóvão, fazei com que saibamos valorizar a vida, sabendo conduzir os nossos veículos no trabalho, no lazer. Dai-nos, Senhor, acima de tudo, serenidade quando o trânsito estiver caótico. Tirai a agressividade nas palavras e nos gestos, que saibamos respeitar o direito dos outros. Senhor, afaste de nós o perigo de provocarmos acidente. Então, que saibamos respeitar as leis do trânsito, as placas, os sinais, as advertências. Senhor Deus, dai-nos paciência e serenidade e discernimento para respeitar o limite de velocidade. Afaste toda e qualquer bebida, embriaguez. Protegei-nos, Senhor, dos acidentes, do assalto, dos perigos. Senhor, por intercessão de São Cristóvão, no trabalho ou no lazer, abençoai-nos na condução dos nossos veículos e na condução de nossa vida. Amém. São Cristóvão, protegei-nos. São Cristóvão, guardai-nos. Bom dia a todos.
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0: Ô, motoristas, hoje é o dia dos motoristas. É dia de São Cristóvão, o protetor dos motoristas. Alô, motoristas, parabéns pelo seu dia. E amanhã nós temos aí a festa dos motoristas, a festa do agricultor, do colono, paróquia Santa Luzia amanhã. E hoje, aniversário do nosso colega de trabalho, Issa. Ô, Issa. Ô, Issa. Parabéns, hein, pelo aniversário hoje. Um abraço dos colegas de trabalho, a direção da emissora. Um abraço, Issa, pelo aniversário hoje. Dia de São Cristóvão, dia do colono. Um abraço a vocês, parabéns pelo seu dia. Fernanda, aniversaria hoje, parabéns. João Carlos Pessari e Isa Nissola Pessari, pelo aniversário, parabéns a vocês. Renato, pelo aniversário hoje, um abraço também a todos os aniversariantes de hoje, amanhã. Amanhã é dia 26. Quem aniversaria amanhã? O Vitor, lá da Primaverinha. Ô, Primaverinha, dia 16 de agosto tem festa na Primaverinha.
1: Ganhamos no braço da viola de pinho que foi transportado.
0: Alô, gordo! Ô, gordo! Hoje é dia dos motoristas, hein, gordo? É! Um abraço ao gordo borracheiro lá do Rota do Sol. Grande abraço! Alô, Rubens! Alô, você que gosta dessa música linda, né? Que letra, meu! Fogão de lenha!

0: Fogão de Lenha, que letra, que música bonita, valeu Rubens, um abraço aí pra vocês. O Pagode, bom dia Pagode, obrigado pela audiência mais uma vez, um abraço. O Gordo Borracheiro, bom dia. Francisco Bonfim, ô Francisco, toca aí Mazeia, a música Meu Endereço, que música bonita é essa, Meu Endereço. A gente já roda para você, viu? Um abraço. Ô, Amaraí, bom dia. Dedicando o programa de hoje a todo o pessoal, Lucas do Rio Verde, da região. Um abraço para vocês, bom dia. Hoje continua o GAF, a grande festa do agro em nossa cidade. Durante o dia, palestras importantes, né, informações. E também estamos lembrando que à noite tem o show. Hoje é o Murilo Ruf e amanhã Luan Santana. Além do rodeio, o rodeio maravilhoso. O rodeio nacional, internacional, tem peões aí da, né, de várias partes, de vários países. Uma festa maravilhosa. Ô Betão, um abraço. Beto, lá do Pedrão Motos. Tudo bem, meu amigo? Um grande abraço, eu vou ver o seu pedido também. O Amaraí pede barquinha de ouro. E você que está ligado com a gente, um abraço. Mas aí, bom dia, Valmir Maciel, Cascavel, Paraná. Um abraço, bom dia. A emissora que ouve, volta já.
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0: Oh, quem ama perdoa, parada dura. Agora 5h19. Um abraço lá pro Beto. Ô, Beto, da Pedrão Móveis. Pessoal que tá indo pra Feliz Natal, que hoje a etapa do motocross é lá em Feliz Natal, né, Beto? Então, um abraço aos amigos aí de Sorriso que estão a caminho de Feliz Natal para participar da etapa do motocross. Um abraço ao Beto, o Jonas, né? É, um abraço aí para vocês. Bom dia, Beto.

Bom, vamos lá. Eu vou atender agora a participação do Francisco. Ô, Francisco, olha aí a música que você pediu, um abraço, né? É Meu Endereço, César e Paulinho. Caminhoneiros, ô, triste. Ô, caminhoneiro, tá na rodagem, tá ouvindo a gente. Um abraço aí pro o triste. Valmir Maciel, Cascavel, Paraná. Ô, Paraná, um abraço a vocês do Estadão do Paraná. E um abraço ao Maciel, Valmir Maciel. Um abraço em Cascavel. Amaraí, pede a barquinha de ouro. O Alaôs e Bete, lembra que amanhã é o dia dos avós. Ah, vovô, a vovó, parabéns pelo seu dia amanhã. Francisco Bonfim e a música Meu Endereço.

0: Cesare Paulinho, meu endereço. Alô, motoristas! Hoje é dia do motorista.
1: Alô, motorista.

Um abraço aos motoristas, agricultores, o colono. Hoje é dia do colono. Dia 28, dia do agricultor. Um abraço. E amanhã? Amanhã tem festa dos motoristas e festa do colono. Então, alô, colonos, agricultores, né? E motoristas, caminhoneiros. A festa dos motoristas e do colono amanhã, na paróquia Santa Luzia. 6 horas da manhã, nós temos a procissão de carros, a carreata. 6 horas da manhã, a bênção dos veículos. 9 horas, a Santa Missa. Depois, 11, 11:30, o almoço. Churrasco, acompanhamentos, tem mate-baile, tem show de prêmios. Amanhã, festa do colono e do motorista. Amanhã, na paróquia Santa Luzia. Vamos que vamos, eu atendo mais um pedido, tô devendo a música do Valmir, daqui a pouco vamos ver aí, Barquinho de Ouro, é lá pro Amaraí, um abraço em Lucas do Rio Verde, ô Amaraí, parada dura, Barquinho de Ouro.

0: Ô, parada dura, barquinho de ouro. Essa música fez muito sucesso com os filhos de Goiás. E agora a regravação do trio Parada Dura.
1: Bom dia, Manzeio, Francisco e Vitória Reia, toca pra nós aí. De longe também se ama, Milionários é rico. Vamos que vamos, né? Sabadão.
0: Vamos que vamos, que é um sabadão. Um abraço pra você, bom dia. O... Como é que chama aqui? Ah, o caminhoneiro. Ô, Triste! Né, um abraço para você, um abraço aos amigos aí que acompanham, que eu vi a música italiana, ô, Triste. Aí você, valeu, amigo, um abraço. Osmar e Silvana, roda a dona Jandira, Zico e Zeca, tá certo? Um abraço, eu volto já, 5:30, gente, olha a hora. Alô, Issa, nossa colega de trabalho, a Issa, está aniversariando hoje. Um abraço para você, que Deus abençoe, parabéns de toda a equipe. Biuiz, parabéns pelo aniversário hoje. Amanhã, dia 26, é o dia do vovô, da vovó. É dia de São Joaquim e Santa Ana. São Joaquim e Santa Ana são os pais de Nossa Senhora, né, da Virgem Maria. Por isso, comemoramos o dia dos avós. Então, parabéns, vovó, pelo seu dia amanhã.
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0: 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Alô, motoristas! Hoje é o dia do motorista, dia de São Cristóvão. A homenagem do Posto Redentor a todos os heróis do volante, a todos os motoristas. E lembrando que no dia 2, no outro domingo, dia 2 de agosto, às 19 horas, será celebrada a missa dos motoristas com o Padre Arno, da Pastoral Rodoviária, conhecido Padre Caminhoneiro. Padre Arno, mais uma vez conosco em sorriso, dia 2 de agosto, no Posto Redentor. A missa, a bênção dos motoristas, das famílias, né, dos veículos. Dia 2 de agosto, no pátio do Posto Redentor. Valeu, Claudir! Um abraço aos caminhoneiros, motoristas, hoje é o seu dia. 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
0: 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E durante o dia tem palestras, tem exposição, tem máquinas, a nova tecnologia em máquinas e implementos. 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
0: Olha a hora, 5:37. 5:37. Ô, galo velho.
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0: Vamos trazer agora Zico e Zeca. Oh, essa é das antigas, hein? Deixa eu ver quem é que eu atendo aqui. O pedido do Osmar. Alô, Osmar. Alô, Silvana, bom dia. Ô, Fernando Espeurim, Um abraço, parabéns. Hoje é dia dos motoristas.
7: Bom dia, Toninho. Tudo bom?
0: Beleza, amigo?
7: Gostaria de pedir uma música, Caminhoneiro do Amor, com a Sula Miranda.
0: Aô, caminhoneiro!
7: Todos os motoristas da coleta.
0: Tá certo.
7: Que estão na ativa já.
0: Hoje é dia do motorista.
7: Já desejar um ótimo final de semana a todos. Tchau, tá obrigado.
0: Certo. Um abraço, Fernando Espeurim. E a todos os colegas e os motoristas da prefeitura, um abraço. E a todos que acompanham, hoje é o dia do motorista. Ô, dona Jandira, essa é pra matar a saudade.

0: De quem, companheiro?
1: Da dona Jandira.
2: Ô, Zico e Zeca, os violeiros que traz na voz a alma do sertão, dona Jandira.
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2: Café e viola, 5h41. Ô, caminhoneiro do amor. Parabéns, motorista. Hoje é o seu dia.

0: Sula Miranda e o Caminhoneiro do Amor. Ô, Hugo! Bom dia, Hugo! E quero ouvir o shot do caminhoneiro.
1: Alô, motorista!
0: Hugo Blau! Um abraço, hein? Caminhoneiro, motorista, né? Os filhos, a esposa, está dedicando a todos. Um abraço, Hugo! Valeu, amigo! Olha aqui, meu amigo lá da Panificadora. Um abraço

0: programa, do Mazei.
1: Obrigado, Dê.
0: Que Deus te proteja, te dê uma boa viagem.
1: É, verdade.
0: Não é fácil ser caminhoneiro hoje, mas...
1: Não é não.
0: Eu sempre acompanho esse povo.
1: Tá certo, Dê.
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1: Antônio Carlos Pati. Ô, Xará, um abraço, Antônio Carlos. Tá na escuta do programa. Abraço, amigo. Mandou uma foto bonita aqui da Bíblia, rosas. Ô, Antônio Carlos, um abraço pra você e pra todos os amigos. Depois dos comerciais, o shot do caminhoneiro. Ah, como não? Foto já.
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0: Alô, Hugo Blau, ô caminhoneiro, motorista, olha, homenagem dos filhos e da esposa pra você, viu? Seus filhos e esposa, dedicando esta música ao Xote Gostoso.

0: Os Filhos do Rio Grande, Shot do Caminhoneiro. Um abraço mais uma vez para o Hugo. Essa foi a homenagem da família, hein, Hugo? Da esposa, dos filhos. Para o Hugo, que é motorista, que é caminhoneiro, parabenizando aí pelo seu dia. Olha a hora, 4:04. Os dias agora estão mais curtos, né? Não está ainda 100%, não clareou 100% aí do dia, rapaz, quase 6 horas. Peterson, bom dia, Peterson.
1: Bom dia, meu amigo, bom dia, bom dia.
0: Bom dia.
1: Por cá, Peterson Silva de Sinop.
0: Alô, Sinop. Toca
1: o modão pra nós aí, relembro aí.
0: Ah.
1: Avião das 9 com trio parada dura.
0: Modão.
1: Bom dia, uma boa manhã de sabadão, um grande abraço a todos os ouvintes que curtem a Rádio 99.1 de Sorriso. Bom dia, bom dia.
0: Abraço pra você, Peterson, lá de Sinop. Um abração. Ô, José, né, o José Gonçalves, bom dia. Ô, Squitch. Bom dia.
2: Bom dia, palmeirense.
0: Fala, São Paulino. Tá mal, hein?
2: Queria ouvir a música Facão 3 Listra com Teixeirinha.
0: Teixeirinha.
2: E meu São Paulo tá feio, hein?
0: Tá feio.
2: Você tá doido.
0: Que é isso? Um abraço. Valeu, Squid!

0: Creone Barreirito em Mangabinha. Trio Parada Dura. E o avião das nove. Olha a hora. Pontualmente 6 horas. Confira aí, tá na hora. Exatamente 6 horas.
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0: Olha a hora, 6 horas, 5 minutos.

Facão, três listas. Teixeirinha, atendendo o pedido do nosso ouvinte, o Squid. Seu Antônio, o Squid, toda a família, um abraço para vocês. José Gonçalves, um abraço, José. Pé de Massa Falida, um abração, bom dia. Ao pessoal aí do Tropical, tudo bem com vocês no Tropical? Fazenda Nossa Senhora do Carmo, a todos vocês um abraço. Ô Issa, nossa colega de trabalho. A Issa está aniversariando hoje. Parabéns de todos nós, né? Da direção e dos colegas de trabalho. Viu, Issa? Issa, preparou o bolo? É hoje, hein? Parabéns. Duduca e Dalvan. Amanhã tem festa do motorista e do colono. Paróquia Santa Luzia amanhã. 6 horas da manhã. A procissão de carros e caminhões, a bênção dos veículos. 9 horas a missa. Depois a festa, o mate-baile, show de prêmio. Santa Luzia amanhã.

0: Massa falida do Duque Dalvan. Olha, hoje e amanhã os dois últimos dias do GAF. O GAF, sucesso do agronegócio, de shows, rodeio, muitas novidades. E você não paga nada, nem mesmo transporte para ir até o Parque Tecnológico, tá? Parque Tecnológico, fica lá pertinho do Lucião, né? Do frigorífico lá do Paulo Lucião, Nutribras. Então, hoje nós temos um show do Murilo Huff e o Rodeio Internacional. Durante o dia, palestras, exposições, é a festa em Sorriso. Amanhã, encerramento. Amanhã, durante o dia, continua com palestras, com fóruns, com exposição de máquinas. À noite, Luan Santana, gratuito show amanhã, Luan Santana, para encerrar a festa. E o rodeio, final do Rodeio Internacional amanhã. Olha a hora, 6 horas, 14 minutos, volto já.
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0: 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Valeu, amigos. Um abração. 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
0: Ô Bianca, como vai você, Bianca? Bom dia, Mazês, estamos indo pescar. Ah, que coisa boa. Passou na safari, né, Bianca? Bianca, o Rudy e o Chico. Ótima pescaria para vocês, viu? Um abraço, Bianca. Hoje é aniversário da Issa, nossa colega aqui. A Bianca trabalhou com a gente, né? Bianca, trabalhou com a gente aqui na Sorriso. Tudo bem com você?
4: O famoso brinquinho da Virgínia.
0: Sei. Um abraço, Bianca. Uma boa pescaria. Obrigado a você. Um abraço também para o Rude, para o Chico. Traz uma mata em shampoo, uma zeia aí, hein? Vê se lembra. Um abraço. Eu vou lembrando você que a Bianca, a Martinello, né? 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

Olha a hora! São 6h20. 6h20. Então, um abraço para você, obrigado pela sintonia. Vamos atender o foguinho lá do Alto Celeste. Bianca, boa pescaria para vocês. O Rudy, o Chico, um abraço também.

Daniel Arribada. Olha, um abraço a você que acompanha. Parabéns a Issa, nossa colega de trabalho, pelo aniversário hoje. Amanhã é dia dos avós. Ô, vovô, alô, vovó. Parabéns pelo seu dia. Amanhã, dia de São Joaquim e Santa Ana, né? São Joaquim e Santa Ana, os pais de Nossa Senhora. Então, por isso, comemoramos o dia dos avós amanhã. Um abraço. Peter, pelo aniversário amanhã, parabéns. A Issa hoje, dia 23, fez aniversário o Evandro e a Cristiane, lá da Strike Auto Center. Parabéns, amigos, pelo aniversário de casamento. Um abraço, Evandro e a Cristiane. Olha a hora, 6h25, daqui a pouquinho tem Luz do Mundo, Padre Valdivino.

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2: 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Padre Valdivino está aqui conosco. Já vem aí daqui um minutinho, já vem o programa Luz do Mundo. E amanhã a festa. Alô, motoristas, alô, agricultores. Festa do motorista e do colono. Amanhã, Paróquia Santa Luzia, 6 horas da manhã, procissão de carros, com a bênção dos veículos. 6 horas. 9 horas, Santa Missa, né, celebrada pelo Padre Valdivino. Depois tem festa, o almoço, a parte social. almoço, churrasco, né? E depois o mate baile, show de prêmios. Que festa, hein? 6 horas os prêmios. Tem um carro zero? Ô, beleza! Amanhã, amigos, festa do colono e do motorista na Santa Luzia.
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Bom dia, meu irmão, bom dia, minha irmã, bom dia, meu amigo, bom dia, minha amiga. Estamos no ar com o programa Luz do Mundo aqui pela Sorriso FM, hoje dia 25 de julho de 2026, estamos aí terminando o mês e hoje dia dos motoristas, hoje São Cristóvão, parabéns à comunidade São Cristóvão, ou às comunidades São Cristóvão, várias comunidades São Cristóvão que nos ouvem, nossa paróquia Santa Luzia tem uma, ontem celebramos juntos. Parabéns para vocês, Deus abençoe. Também queremos parabenizar os agricultores. Dia 28 é o dia do agricultor. Então hoje nós queremos parabenizar o agricultor, o motorista. Estava falando com o Mazei agora. Imagina a nossa vida sem os motoristas e sem os agricultores? Não tinha vida, né? Porque dependemos muito deles. Todo mundo depende. É transporte, é alimento, é tudo, né? Então, agricultor e motorista, devemos valorizar muito, rezar por eles e, acima de tudo, valorizá-los. Agradecer muito a existência desses homens e mulheres que transportam e produzem para nós o alimento necessário para a nossa vida. Queremos agradecer a Deus a semana que tivemos, os aniversariantes de hoje, da semana. Parabéns a todos os aniversariantes e pedir a Deus que continue abençoando o nosso povo. Também aos enfermos, que Deus continue dando força para atravessar esse momento que é difícil. Mas com Deus, tudo melhora, tudo se transforma. Então, que Deus abençoe e acompanhe todos os nossos enfermos. Convido a oração, convido você a fazermos da nossa manhã um dia, um começo do dia com Deus e podermos rezar, pedindo por nossas famílias, pedindo pelo Brasil, pelo mundo. Tanto sofrimento do nosso povo, queremos rezar pedindo a Deus que cuide do nosso povo. Não deixe o nosso povo se perder, não deixe o nosso povo desistir. Em nome do Pai, e do Filho, e do Espírito Santo. Amém. A graça de nosso Senhor Jesus Cristo, o amor do Pai e a comunhão do Espírito Santo estejam sempre com você, com sua família e comunidade. Senhor, obrigado pelo sono repousante que tive nesta noite. No início deste dia, venho pedir-te saúde, força, paz e sabedoria. Quero olhar hoje o mundo com os olhos cheios de amor, ser paciente, compreensivo, justo, calmo, alegre. Quero ver além das aparências os teus filhos e filhas como tu mesmo os vês, e assim se não ver o bem em cada um. Senhor, cerra meus ouvidos a toda calúnia, guarda minha língua de toda maldade, que só de bênção se encha o meu espírito, que eu seja tão bondoso e alegre, que todos, quanto se aproximarem de mim, sintam a tua presença. Senhor, reveste-me de tua beleza, e que no decorrer deste dia eu revele o teu amor aos meus irmãos e irmãs. Amém. A palavra de Deus é como chuva, a palavra de Deus é como fogo, deixa sinal em nós.

Naquele tempo, disse Jesus a seus discípulos, o reino dos céus é como um tesouro escondido no campo. O homem o encontra e o mantém escondido. Cheio de alegria, ele vai, vende todos os seus bens e compra aquele campo. O reino dos céus também é como um comprador que procura pérolas preciosas. Quando encontra uma pérola de grande valor, ele vai, vende todos os seus bens e compra aquela pérola. O reino dos céus é ainda como uma rede lançada ao mar e que apanha peixes de todo tipo. Quando está cheia, os pescadores puxam a rede para a praia, sentam-se e recolhem os peixes bons em cestos e jogam fora os que não prestam. Assim acontecerá no fim dos tempos. Os anjos virão para separar os homens maus dos que são justos e lançarão os maus na fornalha de fogo. E aí haverá choro e ranger de dentes. Compreendestes tudo isso? Eles responderam, sim. Então Jesus acrescentou, assim pois, todo mestre da lei que se torna discípulo do reino dos céus é como um pai de família que tira do seu tesouro coisas novas e velhas. Palavra da salvação, glória a vós, Senhor.

Queridos irmãos e irmãs, este evangelho que acabamos de ouvir, São Mateus, capítulo 13, 44 a 52, é desse final de semana, o 17º domingo do tempo comum. E nesse 17º domingo do tempo comum, dia 26 de julho, nós celebramos o Dia dos Avós. Então, acredito que é uma graça de Deus ter um avô, ter uma avó. A experiência de ter um avô e avó é algo muito, muito profunda. Eu acredito também que alguém ser avô e avó também deve ser muito profundo. Então, nós celebramos São Joaquim e Santana, os avós de Nossa Senhora, e celebramos todos os avós. Que bonito poder celebrar os avós. Então, parabéns a todos os avós, todas as avós. Que Deus abençoe muito vocês. Vovô, vovó, é uma grande alegria poder ter um avô e uma avó. E mando um abraço, então, a você que é avô, avó, o mais jovem, mais idoso. Tem bastante avô jovem hoje. Hoje em dia, avô com 39, 40 anos. Então, parabéns a todos vocês. E a liturgia de hoje, que nós ouvimos o evangelho, que é desse final de semana, fala sobre o reino dos céus. Quando alguém descobre o reino, quando alguém encontra, deve deixar tudo por causa dele. Ou seja, abandonar tudo. Tudo é menor que o reino. E aí essa decisão, ela é nossa. O reino é de Deus. A decisão de assumir o reino é nossa. Aquele homem que encontra aquele tesouro, ele vende tudo para comprar aquele tesouro. Encontra a pérola, ele deixa tudo para comprar aquela pérola preciosa. E também a rede que lança no mar, no rio, ela pega todo tipo de peixe. Tudo que tem no rio, ela pega. E separação vai acontecer depois. O que presta, o que não presta. Então assim também é o reino. Não adianta a gente querer fazer a colheita, a separação agora. É Deus que vai fazer. Enquanto é esse tempo, até que não chegue o tempo final, do fim do mundo, do fim dos tempos, nós temos a oportunidade de nos tornarmos bom. Quem é mau pode se tornar bom. Essa é a paciência de Deus. Deus espera, Deus tem esperança na pessoa humana. Então quem não é bom tem a oportunidade de se tornar bom. Quem é mau pode mudar. E quem é bom continue sendo bom, porque é importante para ser escolhido por Deus. Então que na nossa vida a gente aprenda a fazer o bem somente, nunca fazer o mal, a fazer o bem. Aquela pessoa que não faz o mal e também não faz o bem, está condenado também. Precisamos não fazer o mal e precisamos fazer o bem. Então esse é o pedido de Deus para nós. É uma decisão. É uma decisão. Quem encontrou um tesouro, deixa tudo por causa daquele tesouro. Então o reino de Deus é um tesouro que Deus revelou para nós através de Jesus Cristo. Então devemos nos decidir pelo reino de Deus e abandonar tudo e assumir o reino de Deus. Agora vamos ouvir a nossa primeira mensagem musical, que é uma homenagem a todos os nossos avós. Vamos ouvir a primeira mensagem musical com o Padre Zezinho.

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Voltamos com o programa Luz do Mundo aqui pela Sorriso FM. Nosso abraço a você que acordou agora, bom dia, Deus te abençoe. O Dom Orani João Tempesta, arcebispo do Rio de Janeiro, ele falou um pouco sobre o Dia Mundial dos Avós e das Pessoas Idosas. Ele disse assim uma parte da sua mensagem: não podemos esquecer as pessoas idosas de nossa família, pais, avós e tios, nem de outras famílias, mas principalmente de nossas famílias. Se todo mundo cuidar da sua família, os nossos idosos não ficarão abandonados. As pessoas idosas trazem consigo a sabedoria dos anos vividos. Além disso, é um mandamento da lei de Deus honrar pai e mãe e cuidar dos mais velhos. Nesse dia, dedicado aos avós e às pessoas idosas, façam uma visita a anciãos de sua família ou façam uma ligação. Eleve uma prece a Deus por eles e reze por todos os falecidos. As pessoas idosas podem ser um sinal de esperança, até mesmo na própria família, pois os mais jovens podem se espelhar nos mais velhos e buscar conselhos para uma vida longeva. Algumas pessoas, infelizmente, dizem que os anciãos atrapalham, mas pelo contrário, são um sinal de sabedoria e ajuda para os mais novos. Eles são importantes também dentro da comunidade eclesial na igreja, pois, por meio da experiência deles, conduzem uma pastoral e ensinam aqueles que chegam. Esse é um dado muito importante. Os idosos, as pessoas mais experientes, transmitem para nós o jeito de amar, o jeito de viver, e nós devemos agradecer muito a presença dos nossos idosos na nossa família, na nossa igreja. É os que mantêm a unidade. Eles podem ter certeza, a família são os nossos pais, avós que mantêm a unidade. Eles unem os filhos, os netos, eles unem. Então devemos agradecer muito a Deus a presença dos nossos idosos, nossos avós em nossas famílias. Parabéns mais uma vez a todos os nossos avós. Final de semana chegou a nossa programação. Hoje temos missa na Sagrada Família, Mário Reiter, às 18 horas. 19h30 temos missa na São Mateus, 7h30 da noite. Vamos lá, São Mateus. Sábado passado estava cheia a igreja, olha que maravilha. Então hoje vamos lá de novo, a Grande São Domingo, São Mateus, ali as comunidades perto. Vamos lá celebrar a Eucaristia, hoje 19h30. Amanhã domingo, nós vamos ter missa na Igreja Matriz somente um horário, por causa da festa do motorista colono. Você que estava acostumado a ir nas 7 da manhã e 7 da noite, só amanhã. Amanhã vai ter a missa 9 horas, somente 9 horas da manhã, porque temos uma programação especial amanhã, diferente. 6 horas da manhã, nós vamos fazer o início da carreata da festa do motorista colono. Então lá vai seu carro, sua moto, trator, caminhão, vai lá para essa carreata. Chegando na Igreja Santa Luzia, temos a bênção dos veículos. Então a bênção, 9 horas da manhã, temos a Santa Missa. E a partir das 11 horas vamos servir o almoço, churrasco. E à tarde temos matinê dançante com Luciano e Banda Sorriso. 18 horas em ponto, nós vamos ter o sorteio de 5 prêmios. Um carro Renault Kwid 0 km.

uma moto Honda Bis 0 km, uma TV de 50 polegadas, uma cervejeira e uma Starlink Mini. Então, são 5 prêmios para você. Com R$50, você compra uma carteira que tem 2 números. São 2 chances para você ganhar o seu prêmio. Então, em cada carteira tem 2 números, ou seja, R$25 o número. Então, você vai adquirir uma carteira por R$50, vai concorrer com 2 chances e esses 5 prêmios maravilhosos. Então, hoje, nós temos o plantão de vendas lá na Igreja Santa Luzia. Nosso abraço a toda a nossa equipe trabalhando. Então, hoje, plantão de venda, vai lá, já vai ver o carro, a moto e compra a sua cartela, compra o seu churrasco, churrasco de carne bovina, 3 quilos por R$160. Carne suína, 2 quilos por R$110. Então, temos carne de boi, carne de porco, como nós falamos, carne suína, você pode adquirir a sua carne. Compra hoje, porque amanhã pode faltar. E se faltar, aí não tem como fazer nada, porque não posso tomar do outro, né? De quem comprou. Então, adquira já, se programe e compra seu churrasco, porque para garantir já o dia de amanhã. Então, adquira seu churrasco e amanhã venha celebrar conosco. E vamos juntos celebrar o motorista e o agricultor, motorista e colono, dois setores importantíssimos na nossa sociedade. Sem eles, não existimos. Então, parabéns aos motoristas, parabéns aos agricultores. Deus abençoe muito vocês. Proteja de todo perigo, de todo mal. Quantos sofrimentos tem essas categorias? E falta de reconhecimento, principalmente das nossas lideranças, nossos governantes. Tantos impostos, tanta situação, e nós precisamos apoiar e rezar pelos agricultores e pelos nossos motoristas, principalmente os nossos caminhoneiros. Mandar um abraço também para o motorista de aplicativo, taxistas, motoristas caseiro também, quem dirige seu próprio carro para ir para trabalho, para casa, todos os motoristas, o nosso abraço, e todos os agricultores, pequenos e grandes, agricultura familiar e agricultura de precisão, toda, nossos agricultores, o agro, nossa bênção, a bênção de Deus é para vocês. E queremos então terminar o nosso programa rezando pelos nossos agricultores, pelos nossos motoristas, nossos caminhoneiros, rezando com muita fé. Pai nosso que estais no céu, santificado seja o vosso nome. Venha a nós o vosso reino. Seja feita a vossa vontade, assim na terra como no céu. O pão nosso de cada dia nos dai hoje. Perdoai as nossas ofensas, assim como nós perdoamos a quem nos tem ofendido. E não nos deixeis cair em tentação, mas livrai-nos do mal. Amém. Ave Maria, cheia de graça, o Senhor é convosco. Bendita sois vós entre as mulheres. E bendito é o fruto do vosso ventre, Jesus. Santa Maria, Mãe de Deus, rogai por nós, pecadores, agora e na hora de nossa morte. Amém. O Senhor esteja convosco, Ele está no meio de nós. Por intercessão de Santa Luzia, de São Cristóvão, hoje, celebrando São Cristóvão, desça sobre vós, sobre nossos caminhoneiros, motoristas, sobre nossos agricultores, sobre nossa cidade, sobre nossas famílias, a bênção do Deus Todo-Poderoso, Pai, Filho e Espírito Santo. Amém. Tenham todos um abençoado final de semana. Até sábado, se Deus nos permitir. Lembre-se, você é luz do mundo. 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
2: Olá, seja muito bem-vindo ao Estação Sicredi, o seu programa de todo sábado sobre cooperativismo de crédito. 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
3: Acompanhe com a gente os assuntos do programa de hoje.
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4: 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Muitas vezes o associado tem o projeto pronto, mas precisa de um apoio financeiro para tirar a ideia do papel. 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
2: Além de reformas residenciais, o crédito também pode ser utilizado para o comércio ou propriedades rurais? Quais são as possibilidades que o associado tem?
4: Sim, além de atender quem deseja construir ou ampliar ou até mesmo reformar a própria residência, essa solução também ela pode ser utilizada na melhoria de imóveis para empresas. E isso permite que o associado invista em adequações, ampliações e até melhorias estruturais, que contribuem para o crescimento do seu negócio para o ambiente mais adequado das suas atividades.
3: Agora, falando em planejamento financeiro, Bianca, qual é a importância do associado fazer a organização avaliação antes de iniciar uma obra. Qual é a orientação da Sicredi Celeiro?
4: Aqui eu entendo que a gente chegou no ponto crucial da nossa conversa, porque o planejamento financeiro é uma das etapas mais importantes de qualquer obra. Ela ajuda o associado a entender o valor necessário, definir as prioridades e escolher a melhor forma de pagamento. Na Sicredi Celeiro, a equipe orienta o associado durante todo o processo, avaliando a necessidade apresentada e buscando a melhor solução que está alinhada à sua capacidade de pagamento, para que o investimento seja realizado de forma segura e responsável.
2: Bianca, e quais são as principais condições e facilidades oferecidas pelo Sicredi para quem deseja construir, ampliar ou reformar um imóvel?
4: O Sicredi possui diversas condições e facilidades ao associado, porém, o principal diferencial hoje é a utilização dos recursos, já que o crédito pode contemplar materiais de construções e até mesmo a mão de obra. Além disso, o prazo pode chegar até 60 meses, permitindo um planejamento mais confortável para a realização da obra.
3: Agora falando para quem realmente quer construir ou reformar, Bianca, qual é o primeiro passo para solicitar o crédito e receber o apoio da Sicredi Celeiro?
4: O primeiro passo é procurar uma agência do Sicredi, conversar com um dos nossos colaboradores e, a partir dessa conversa, conseguimos entender o objetivo do associado, orientar sobre as documentações necessárias, avaliar a melhor alternativa do crédito para cada situação, e o nosso papel é justamente estar ao lado do associado para ajudá-lo a transformar seus projetos em realidade com segurança e planejamento. E você, associado Sicredi, e até mesmo você que ainda não é nosso associado, se você está pensando em construir, ampliar ou reformar a sua casa ou seu negócio, este pode ser um ótimo momento para começar a planejar. 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
2: Agradecemos a participação da Bianca, assessora de ciclo de crédito da Celeiro, e alertamos você, nosso ouvinte, que quer aproveitar esse período de clima seco para construir e reformar. Não deixe passar essa oportunidade e dê o primeiro passo para realizar os seus planos.
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2: Porque quando você investe no seu imóvel, investe também na qualidade de vida da sua família.
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2: Tiago, uma realidade de toda empresa, corporação ou cooperativa é o desejo de crescer e expandir os horizontes, né? Mas como fazer isso acontecer sem perder a essência?
3: Essa é uma ótima pergunta, Carol, pois crescer mantendo os valores, a proximidade com as pessoas e o propósito é um desafio constante. E no Sicredi, esse compromisso faz parte da identidade da cooperativa.
2: Afinal, no cooperativismo, o associado está no centro de todas as decisões. É ele quem participa, opina e ajuda a construir os rumos da instituição, não é mesmo?
3: É isso mesmo, Carol. Equilibrar expansão e essência no cooperativismo é garantir o crescimento com credibilidade e responsabilidade.
2: E para falar sobre como a Sicredi Celeiro Mato Grosso Roraima tem equilibrado esse crescimento, nós vamos conversar com a gerente da agência Acácias em Sinop, Karina Fornazieri.
3: Karina, sabemos que a cooperativa está em constante crescimento, mas quais são os principais desafios para manter vivos os propósitos e os valores que deram origem à instituição?
5: À medida que a cooperativa cresce, o principal desafio é preservar a essência cooperativista sem perder eficiência, proximidade e, principalmente, a identidade. O maior desafio não é apenas crescer, mas crescer mantendo vivos os princípios, valores e o propósito cooperativista, garantindo que cada decisão continue gerando valor para os associados, fortalecendo a comunidade e preservando a essência da cooperação que originou tudo isso.
2: Karina, como garantir que o associado continue se sentindo próximo e ouvido, mesmo com o aumento do número de associados e da área de atuação da cooperativa?
5: Para que isso aconteça, na grande maioria, nós precisamos ser verdadeiros ouvintes, com uma escuta ativa, entendendo as necessidades do associado. Manter o atendimento próximo, personalizado, realizando as nossas visitas, estimulando a participação do nosso associado nos nossos eventos e principalmente na Assembleia.
3: E na sua visão, Karina, quais atitudes e comportamentos ajudam a fortalecer a cultura cooperativista no dia a dia?
5: Na minha opinião, o que mais fortalece a cultura cooperativista, assim, no nosso dia a dia, como pessoas e também profissionais que somos, é ser verdadeiro, trabalhar juntos, pensando no futuro para todos, um futuro melhor, pensando no crescimento de cada um, sem precisar levar algum tipo de vantagem, é olhando realmente nos olhos e acreditando que aquela pessoa e aquele sonho pode ser realizado. A gente poder realizar isso juntos e acreditar no futuro melhor.
2: Além do crescimento em número de associados, precisamos pensar também em como equilibrar inovação e tecnologia sem perder o relacionamento humano, certo? Como manter essa, que é uma das marcas do Sicredi, que é o contato humano?
5: No Sicredi, nós entendemos que aproximar as pessoas das ferramentas não quer dizer substituí-las. De forma alguma, vamos substituir o relacionamento presencial por apenas tecnologia. Ao contrário, vamos usar essa tecnologia e grandes inovações que nós temos em nossas mãos hoje para aproximarmos mais do nosso associado, porque deixaremos de fazer a parte burocrática e operacional e teremos mais tempo para as pessoas. Então, para isso, a inovação, ela é muito fácil de se equilibrar, principalmente quando colocamos o associado e o relacionamento no centro de tudo.
3: Karina, e quando você olha para o futuro, o que precisa ser preservado para que a cooperativa continue crescendo sem perder a sua essência?
5: Olhando para o futuro, eu acredito que tanto para a cooperativa quanto para qualquer pessoa é preservar o seu propósito. Então, a cooperativa, o propósito é gerar prosperidade para os associados e para a sua comunidade. Não perdendo isso, a cooperativa vai muito longe. E é realmente manter a proximidade com o associado, cultivar, preservar os relacionamentos, a transparência e principalmente a participação democrática. Isso faz com que a cooperativa demonstre ao associado que ela tem um compromisso com o desenvolvimento local.
2: Para finalizarmos, Karina, deixamos o espaço para você convidar os nossos ouvintes a se associarem a Sicredi Celeiro e, é claro, para quem já é associado, para que conheçam os produtos e serviços que a cooperativa tem a oferecer.
5: Deixo sim o meu convite para que todos os ouvintes que não são associados Sicredi procurem uma agência mais próxima de você, conheça um pouco mais da nossa cooperativa, a nossa cultura e também um convite aos já associados, né, que vão até as nossas agências, que procurem os nossos gerentes de negócios, para que possam estar aí fazendo mais negócios, pensando no futuro e numa prosperidade. E que também, né, ambos, associados e não associados, passem aí nas agências para tomar aquele cafezinho conosco. Estamos sempre à disposição.
3: Karina, muito obrigado por a sua participação e por compartilhar essa visão tão importante para o associado.
2: É verdade, Thiago. O cooperativismo mostra todos os dias que é possível crescer com responsabilidade, mantendo o relacionamento próximo, a transparência e o compromisso com as pessoas.
3: Esse é o jeito Sicredi de fazer negócios, é crescer junto com os associados, fortalecendo comunidades e gerando desenvolvimento para todos.
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3: E assim encerramos mais uma edição do Estação Sicredi.
2: Agradecemos a você, nosso ouvinte, pela companhia neste programa.
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2: Em Mato Grosso, a Sicredi Celeiro está presente em Sorriso, Sinop, Santa Carmen, Vera e União do Sul.
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2: Na próxima semana, nós estaremos de volta com muito mais informações.
3: Muito obrigado por a sua companhia e até o próximo programa.
2: Um abraço e até lá.
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8: Bom dia, Sorriso, cidade e campo. Está no ar mais uma edição do Cultivando Sorriso, um programa oferecido pelo Sindicato Rural. Sou eu, Rafael Silva, que tenho a alegria de estar com vocês, te trazendo todas as notícias do mundo do agro. Quero começar agradecendo a todos os nossos parceiros, o Sindicato Rural de Sorriso e a ProSoja, a Associação dos Produtores de Soja e Milho do Estado de Mato Grosso. E claro, agradecimento a você que está aí do outro lado acompanhando a programação da Sorriso FM. Você que está aqui, ó, dentro da cidade, você que está no campo, você que está passando pela BR-163, muito obrigado. Na edição de hoje, a gente tem uma entrevista exclusiva com ele, Diogo Damiani, presidente do Sindicato Rural de Sorriso, trazendo aí as principais movimentações do mundo do agro, um balanço dos últimos 6 meses e o GAF 2026.
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8: Muito bem, e a gente recebe o presidente do Sindicato Rural de Sorriso, Diogo Damiani, na manhã deste sábado, aqui no programa Cultivando Sorriso. Presidente, seja bem-vindo, a casa é sua.
10: Bom dia, Rafael, bom dia a todos os ouvintes do programa Cultivando Sorriso. É sempre um prazer para nós, né, participarmos do programa e trazer as informações aí do agro, né, o que está acontecendo tanto no agro mato-grossense quanto também no agro sorrisense.
8: Muito bem, Sorriso tem se destacado muito aí nos últimos anos, o senhor à frente do Sindicato Rural de Sorriso, a gente estava conversando aqui nos bastidores, que o tempo voa, né? Já são mais de 1 ano e meio aí à frente da instituição, e como que o senhor traz aí de balanço, né? Esses primeiros 6 meses de 2026, que passou muito rápido, mas para o produtor é desafio, atrás desafio a cada safra, como que tem sido esse trabalho à frente do sindicato?
10: Os anos passam rápido, né? Nós assumimos o Sindicato Rural em 1º de janeiro de 2025, então já está finalizando aí praticamente 2 anos, a gente tem mais 1 ano de gestão à frente aí, né? Com toda a nossa diretoria que nos apoia, né? Que sempre nos auxilia, todos os diretores, tanto executivos também quanto os administrativos, o Conselho Fiscal, e são anos que foram bem desafiadores, principalmente pós-pandemia, né? Nós viemos num cenário aí de pandemia positivo, né, com alta nas commodities, mas infelizmente depois de 2019, 2020, o preço das commodities caíram bastante, tanto soja quanto milho, algodão, e os nossos custos de produção continuaram elevados. Então, né, o que acabou descapitalizando bastante o produtor rural, né, nós enfrentamos aí custos dos fertilizantes e defensivos agrícolas bastante elevados. O Sindicato Rural Sorriso, sempre junto com a FAMATO, com a ProSoja, trabalhou, né, principalmente orientando e mostrando aí ao governo as dificuldades que o produtor rural enfrentava nesses anos, né? Nós mandamos mais de 30 ofícios destinados ao Ministério de Agricultura, né, ao governo federal, ao governo estadual, também com relação ao FETAB, pedindo apoio aos produtores, né, principalmente em linhas de crédito com subsídio maior, para que o produtor também pudesse ter acesso a essas linhas de crédito, né, para poder continuar gerando e fomentando o negócio, linhas de investimento também, mas infelizmente a gente sabe que não foi bem assim, né? Enfrentamos também juros bastante caros, tivemos uma quebra de safra significativa aí na safra 23-24, que veio aí com o El Niño, então tudo isso acabou dificultando. E o papel do Sindicato Rural, junto com as outras entidades, é de representar o produtor, né, e buscar alternativas para que continue, né, viabilizando a atividade agrícola. Então, o nosso papel é esse, à frente da entidade, né, fizemos vários cursos também do Senar. O Sindicato Rural é muito forte com relação aos cursos do Senar, a gente promove praticamente 300 cursos anuais, são mais de 2 mil pessoas treinadas e capacitadas, né, desde as das instruções normativas que a gente faz, prevenção a incêndios, né, prevenção e também aplicação aí de defensivos agrícolas, tudo que você envolve a área agrícola, desde normatização até a profissionalização, é o Sindicato Rural junto com o Senar, ele promove, né, então são cursos gratuitos. Nós temos também a rede ETEC, né, que é uma rede de ensino aí superior, que também é cobrado um valor mínimo de R$80. Então nós temos várias abrangências à frente para realmente profissionalizar o campo.
8: Ah, perfeito. A gente observa mesmo, né, falando um pouco sobre o Senar, a qualificação ela é muito importante no campo. Tem muita gente que acha, não, vou para uma produção, vou trabalhar, mas é importante que o profissional saiba ali manusear um drone, que a gente observou também que tem, né, esses cursos de drone. A gente também acompanhou o lançamento ali de cursos específicos para as mulheres ali no centro de formação. Isso acaba abraçando todo mundo, né, presidente?
10: Isso mesmo. Nós temos um dos maiores centros de formação aqui do estado do Mato Grosso, né, que fica aí o nosso centro de treinamento do Senar, que é a regional, que atende 11 municípios. Então lá a gente tem vários tipos de curso, né? Esse curso de drone 1 é um dos mais procurados. Agora a gente está tentando, junto com o Senar, também emitir o CAR lá, né, que é a autorização de voo mesmo para o drone, que hoje a ANAC exige. Então nós logo também poderemos emitir, né, isso aí. E aí, cursos voltados realmente para a mulher, a gente vê a busca, né, que a mulher está tendo, principalmente no agro, né? Então o sindicato, junto com o Senar e a Famato, incentiva isso. Nós abrimos uma frente de curso para as mulheres, especialmente para maquinários agrícolas, foram, sim, mais de 300 inscrições. Então,
8: nossa,
10: é algo,
8: muita coisa.
10: É fora da normalidade, né? Então cada vez mais a gente busca, né, incentivar, e a agricultura ela é bastante dinâmica, né? Uhum. Vem tecnologias novas, nós temos simuladores de aplicação lá no centro de treinamento, que é uma cabine igual a de um pulverizador, de uma colheitadeira, onde o operador entra lá e faz a simulação de uma aplicação, né, antes de subir no maquinário, que nós também temos os maquinários lá, pulverizador, colheitadeira, plantadeira, né, semeadora, todos os equipamentos que são utilizados nas propriedades rurais nós temos dentro do centro de treinamento, para as pessoas aí se capacitarem, né, melhorarem sua mão de obra para poder atender a atividade do campo.
8: Ah, muito legal. Presidente, eu tenho observado bastante a aproximação do Sindicato Rural de Sorriso com a gestão municipal. Como que tem sido essa parceria aí com a gestão? Como tem sido essa ajuda? A gente observou também algumas petições em relação a melhorar as estradas aí das áreas rurais. Como que tem sido essa parceria?
10: O Sindicato Rural sempre teve um alinhamento muito bom com todas as gestões municipais, porque são duas frentes, né, tanto o executivo também quanto o legislativo. Sim. E o sindicato, eles precisam aí se ajudarem, né, principalmente para fomentar melhorias aí na área rural. Então, nós fizemos 4 estradeiros ao longo dos anos aí na nossa gestão, né, mostrando os pontos preocupantes, né, os pontos que a gente tinha que ter uma atenção redobrada, principalmente aí no arranca-safra. Então, a Secretaria de Transporte sempre nos atendeu muito bem, né? A gente mostrava aí os pontos que poderia ocasionar problema, e a gente foi pontuando e fazendo esse roteiro, né, junto com a Secretaria de Agricultura também do Clóvis. A gente tem uma parceria bastante grande, então algumas coisas a gente conseguiu avançar, principalmente no ponto de Cascalho, né, alguns outros pontos que estão sendo feito o levantamento das estradas agora no período da seca, né, que a gente sabe que vai ocasionar problema principalmente aí no mês de dezembro, janeiro e fevereiro, que é a época da safra. Então, eles estão nos atendendo. Nós temos a questão do ITR também, que a gente trabalha sempre junto com a prefeitura, né? A gente sabe que o recurso fica para a prefeitura do ITR, então que seja aplicado também, principalmente na zona rural, onde é a arrecadação. Então, tem nos atendido os pleitos, né? Tem o projeto das agroestradas também, que o Sindicato Rural toca, né, junto com a Prefeitura. Nós fizemos um movimento bem importante esse ano, que foi fomentar o asfalto ali, né, o projeto de asfalto da MT-404 junto com os produtores. Então o Sindicato Rural estava à frente disso, ajudou na elaboração do projeto, né? Nós também temos a outra demanda ali da outra estrada mais para o lado do Vale do Verde, que também está em andamento o projeto para que essas áreas rurais aí, principalmente as principais, sejam asfaltadas, porque a gente sabe que cada vez mais o cascalho aí diminui, né? E só para fazer com que diminui o uso é que o asfalto, né, faz esse papel. Então a gente vai fomentar com certeza junto com o governo do estado, né? Hoje Sorriso é o município que mais arrecada o FETAB, do estado do Mato Grosso. Então pelo menos um pouco dessa arrecadação que é feita, né, essa contribuição que é feita pelos produtores, que vem em retorno, né, ao produtor rural.
8: Importante ficar por aqui, né? Presidente, a gente observa então que o Sindicato Rural, ele é um braço do produtor, ele é importante, está sempre em grandes debates, né, fazendo petições ao governo municipal, estadual e federal. Esta é a grande importância do produtor estar junto. Tem muitas pessoas que, não vou me associar ao sindicato, eu acho que isso não é importante. A gente citando várias pautas aqui que vocês brigaram, podemos dizer aqui, ao longo dos anos, sempre trouxe benefício ao homem do campo.
10: O nosso papel é de coletivo, né? Por mais que o produtor ele é associado ou não é associado do sindicato, a gente promove o benefício aí e a busca, a luta aí a todos os produtores.
8: Né?
10: Atendendo todo um setor. Mas é importante que o produtor rural nos apoie, traga as suas demandas, né? A gente precisa da opinião do produtor rural cada vez mais próximo a nós. Então eu faço um pedido, né, ao produtor que se associe no Sindicato Rural. A gente precisa, né, dessa associação de vocês aí para que a gente cada vez mais ganhe força e representatividade. Né? Nós temos a nossa contribuição sindical, mas a contribuição maior é a contribuição da pessoa mesmo, do produtor rural lá dentro do sindicato, dialogando, trazendo as suas demandas, trazendo alternativas. Né? Nós temos agora um grupo que foi formado junto com a ProSoja da energia rural. Então é o núcleo ProSoja junto com o sindicato e a Energisa criaram um grupo juntos, né, para a gente tentar diminuir os gargalos aí da energia elétrica rural, que a gente sabe que é bastante.
8: Tem muito para a nossa região. Né?
10: Tentar melhorar o atendimento da Energisa. Então lá nós pontuamos os problemas, né, e esses problemas, né, essas pontuações que a gente tem, não só da energia elétrica rural, ela vem através do produtor, através do associado, para que a gente possa buscar e lutar por isso.
8: Ele tem que falar, né? Ele está vivendo ali, ele fala, não, minha dor de cabeça é essa.
10: Não, com certeza, a gente trabalha com demandas, né? Se não tiver demandas do produtor rural, né, a gente não consegue buscar alternativas. Mas a gente sabe realmente que a gente tem vários tipos de demanda aqui na região. Energia elétrica é uma das maiores, né? Tem a questão da irrigação. Também o Sindicato Rural está fazendo parte agora do Comitê das Bacias Hídricas do Estado do Mato Grosso. Então esse comitê ele é responsável pelo estudo das águas e principalmente por uma possível precificação à frente. Então o Sindicato Rural está à frente disso também, né? Dialogando, participando, para que a gente não venha, né, trazer mais um custo ao produtor rural. A gente sabe que a agricultura já está com uma margem bastante pequena, então mais taxação sobre isso aí, né? Ainda mais que a água é um bem aí renovável, né? Então ela é algo que, por enquanto, não poderia vir aí, principalmente a taxar o produtor rural com relação a isso, porque a gente sabe a conservação que a gente faz do solo, né, através do plantio direto, as nossas nascentes são preservadas, né? Nós temos aí os dados dos Guardiões das Águas, que mais de 99% das nascentes de Sorriso estão em ótimo estado de conservação, e isso é um papel que é feito pelo produtor rural.
8: Muito bem. Bom, são muitos assuntos que a gente tem a tratar com o presidente Diogo Damiani. No próximo bloco a gente volta falando aí de uma das maiores feiras do mundo. E é claro, o Sindicato Rural de Sorriso vai estar presente. Já nós voltamos.
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8: Estamos de volta com o programa Cultivando o Sorriso, aqui da Sorriso FM 99,1. E a gente continua aqui com a presença ilustre do presidente do Sindicato Rural de Sorriso, Diogo Damiani, ele que vem aí trazendo o balanço, né, dos últimos 6 meses, das atividades realizadas pela instituição aqui no município de Sorriso. E agora, os olhos do mundo estarão voltados para a capital nacional do agronegócio. Isso porque, a partir do dia 23 a 26 de julho deste ano, vai acontecer, então, o GAF Sorriso 2026, lá no Parque Tecnológico Luiz Gerolete. Presidente, esta semana o senhor esteve acompanhando a montagem do stand, muita coisa sendo preparada. E fala pra gente qual que é a importância dessa feira chegar no município de Sorriso.
10: O Sindicato Rural foi convidado como apoiador, né, do GAF. É uma importante feira e Sorriso precisava, a tempo, ter uma feira à altura do que o município representa no agronegócio.
8: Sim.
10: Então, nós sempre pontuamos a todas as gestões, né, principalmente que se viesse, né, algum evento a ser feito no Parque Tecnológico, né, nós com certeza apoiaríamos com todas as nossas forças. Então, a gestão aí também nos ouviu, né, trouxe esse evento que com certeza será um sucesso. O sindicato sempre apoiou também outros eventos. Uhum. Nós tivemos a abertura nacional da colheita de milho aqui, que também foi
8: um sucesso.
10: Fomos nós um dos organizadores. Uhum. E agora com o GAF também, o Sindicato Rural será parceiro. Então nós temos toda uma programação já feita no nosso stand, né, que será num ambiente gratuito lá, né, para receber todos os associados.
8: Show de bola. E fala pra gente, presidente, quem estiver no GAF, passar ali pelo stand do Sindicato Rural, o que vai ter para atrair aí esse grande público?
10: O nosso stand ficará bem à frente do stand dos microempreendedores, aquele stand grande que está sendo montado. Então o nosso ficará bem à frente, né? Nosso stand é uma parceria de Sindicato Rural, Famato e Senar. Então nós teremos no dia 23, né, das 10 às 14 horas, a vitrine de carne de peixe. Essa vitrine, um instrutor do Senar fica no local, né, fazendo corte de peixes, mostrando como faz a limpeza do peixe, o corte do peixe, né, vários outros tipos de cortes, a desossa do peixe.
8: Legal.
10: Então nós teremos 4 horas, né, de uma palestra e mostrando realmente como faz, né, esse corte de peixe. Então são todos convidados, a palestra é gratuita, né, quem chegar lá no nosso stand poderá assistir, e ao mesmo tempo nós estaremos servindo também os petiscos à base de peixe, que é feito na hora.
8: Legal.
10: Das 14 às 15 horas nós teremos um importante encontro também com a Apex. A Apex é a agência, né, responsável pela exportação. Então convido todos os produtores rurais, para estarem presentes lá nesse momento. É para a gente dialogar sobre exportação tanto de soja quanto de milho, quanto também de pulses, né? A gente sabe que o Sorriso aí é um dos maiores exportadores do Brasil. Então nós teremos esse encontro com a Apex lá para a gente dialogar com relação à exportação. Às 13h30 nós teremos uma outra palestra, feita pelo AgriHub. O AgriHub é um braço da Famato responsável por tecnologia e startups. Então, a palestra será palestra do grão ao valor, como a inovação está definindo essa nova cadeia do milho através do etanol, do DDG.
8: Uhum.
10: Então, será uma palestra voltada para o milho mesmo nesse primeiro dia. Na sexta-feira, dia 24, nós teremos a outra vitrine, a vitrine de carne suína. Então, ela será como a de peixe, né? Nós teremos os cortes de suíno, ensinando como fazer a desossa, né? Outros cortes também de suíno.
8: Uhum.
10: Das 10 às 14 horas. Então, são palestras gratuitas que o pessoal pode ir lá e assistir. A gente convida toda a população, não só os produtores rurais, mas quem estiver no GAF, né, para participar conosco. das 14 às 15 horas, né, logo após o almoço, nós teremos também outra palestra, né, essa palestra é voltada para a soja, mercado e clima e a rentabilidade no campo. A gente sabe que nós temos aí um El Niño que está por vir, né? Então qual o impacto desse El Niño, né? Se terá um impacto significativo ou não. Né? A rentabilidade no campo, né? Nós vivemos um momento de custos extremamente altos, então esse é o momento da gente discutir. Né? E quem fará essa palestra será o Clayton Gower, né? Que é o superintendente do IMEA, o IMEA que faz todos os levantamentos de custo de produção aqui do estado do Mato Grosso, tanto de soja, milho, pecuária, enfim. Então lá terá uma oportunidade de a gente poder dialogar com relação a isso. É, logo após essa palestra então do Clayton, nós teremos outra que é voltada para a pecuária, né? Essa será promovida pelo Marcos Carvalho, que também é um superintendente da FAMATO. Então a palestra terá o tema de pecuária do futuro no Mato Grosso, mercado, carbono, sustentabilidade e a integração lavoura-pecuária. Então será outro momento dos produtores dialogarem, né, para falar um pouco também das dificuldades da pecuária, né, essas inovações também que estão vindo. A pecuária, principalmente sorrisense, está cada vez maior. Hoje nós somos o segundo município maior produtor de boi confinado do estado do Mato Grosso. Então Legal. Nós estamos ganhando força, né, principalmente através aí da industrialização do milho, que vem aí essa fonte de alimento através do DDG.
12: Sim.
10: É, no sábado, nós teremos, às 9 horas, uma palestra com a Stephanie Anção. Ela é influenciadora digital. O Invisível também produz. Essa palestra, ela é voltada também para a mulher, então convida todas as mulheres. E nesse momento, né, às 9 horas, nós teremos o lançamento do nosso evento Mulheres no Agro, lá no stand do Sindicato Rural. O evento Mulheres no Agro é um dos maiores eventos do estado do Mato Grosso voltados para a mulher, né, que é feito dia 15 de outubro. Nós já temos a data definida. Esse ano nós teremos também novamente o evento dia 15 de outubro, já está marcado lá no Centro de Eventos Sicredi. Então no GAF nós faremos o lançamento no sábado de manhã e convido todas as mulheres para participar. Terá um café da manhã lá também, graças à palestra com a Stephanie Anção, né, trazendo aí o Invisível também produz. É uma palestra destinada a elas mesmo e terá também interações, né, sorteio de brindes, também terá uma dinâmica do grão lá para acertar quantos grãos tem naquele recipiente. Então terá prêmios, né, vários prêmios que serão sorteados e também quem acertar ganhará um prêmio muito legal que as mulheres também escolheram. Então será essa a nossa programação do GAF, é uma programação bem legal. E lembrando que no nosso stand lá a entrada é gratuita, né, não é cobrado. Então é só basta fazer a inscrição aí no site do GAF Sorriso que você terá acesso a toda essa programação e essas palestras.
12: Muito bem, até é importante isso que o presidente falou, né? Você que tem interesse de participar do GAF, né, conhecer um pouco mais sobre o que será exposto, né, as exposições que vão ocorrer lá, é importante que você entre no site oficial do GAF Sorriso 2026, coloque seus dados lá, é bem facinho, bem tranquilo, é só para que eles possam ter ali um controle, né, da quantidade de pessoas que estarão durante os dias de feira. Então lembrando, tá? Quinta-feira, dia 23, temos aí então o início do GAF aqui em Sorriso, e lembrando que o stand, né, do Sindicato Rural de Sorriso estará à disposição a partir das 8 horas da manhã, com toda essa programação que o presidente Diogo Damiani citou aí para vocês. Presidente, então, estão ansiosos, preparados aí para esse grande momento?
10: Estamos bastante ansiosos, eu estou acompanhando lá o passo a passo também da montagem do nosso stand, né? Está chegando já as carretas de montagem, então nós teremos um ambiente bastante legal lá, grande, né? Nós teremos a carreta Senar, uma carreta grande, teremos um espaço também de mais de 300 metros quadrados lá para receber o produtor rural e toda a população aí de Sorriso. Teremos um espaço lá voltado para a agricultura familiar, então nós teremos por dia 9 produtores da agricultura familiar que estarão expondo seus produtos lá e podendo fazer a venda, demonstrando que o Sindicato Rural ele também é apoiador, né, e faz, a agricultura familiar faz parte do Sindicato Rural, não só a agricultura empresarial, mas a agricultura familiar está junto com nós e nós temos muito orgulho, né, em poder promover e também trazer eles junto a nós, né, para mostrar também os seus produtos.
12: Perfeito. Presidente, muito obrigado pela sua presença aqui no Cultivando Sorriso, né? A gente tem muitos e muitos assuntos para comentar, infelizmente o tempo é pequeno, mas eu acho que o que a gente foca agora mesmo é o GAF 2026. Então, se você quer conhecer um pouco mais, né, por que Sorriso leva o nome da Capital Nacional do Agronegócio na prática, este é o momento. A gente já tem informações aí que mais de 60 empresas estarão expondo seus produtos, além de mais 60 apresentando ali grandes startups, ou seja, serão mais de 120 empresários que estarão mostrando um pouco sobre a força do campo. É, e o Sindicato Rural de Sorriso não poderia deixar, né, de ficar de fora desse grande momento. Então, presidente, suas palavras finais aí nesse programa especial.
10: Bom, convido então toda a população para participar conosco no nosso stand, né, assistirem às vitrines de carne. São vitrines bem interessantes, né, para o pessoal entender como faz uma desossa. Uhum. Então é gratuito, são 4 horas de cursos, não precisa se inscrever, só basta chegar lá, né, e participar e aproveitar, né? Serviremos os petiscos lá no momento. Uhum. Então teremos as palestras também, 3 palestras bem legais aí do dia do milho, dia da soja, né, dia da pecuária. Então aproveitem, né? O Sindicato Rural junto com o Senar e Famato está aí para apoiar toda a população e trazer aí o máximo de informações relevantes ao produtor rural. Somos apoiadores com certeza do GAF aí, e com certeza será um grande evento, né? Então desejo aí a todos um excelente evento e sucesso, e visitem o nosso stand lá, que será muito, muito legal.
12: Muito obrigado, presidente. Então é isso, pessoal. Do dia 23 a 26 de julho de 2026, no Parque Tecnológico Luiz Girolete, acontece então na Capital Nacional do Agronegócio, o GAF 2026. E assim, a gente vai chegando ao final de mais uma edição do Cultivando Sorriso. Muito obrigado aos nossos parceiros, como o Sindicato Rural de Sorriso e a AproSoja, a Associação dos Produtores de Soja e Milho do Estado de Mato Grosso. Pessoal, um grande abraço a você, produtor, a você, produtora rural, e a gente retorna novamente na semana que vem. Até lá!

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2: Olá, Sorriso, alô você, servidor, alô você, servidora, chegando aqui neste sabadão, sábado de gafe, né, com a edição de número 262 do nosso Servidor em Foco. Já estão por aqui Leocir Fá,

0: de todo o país e, e também do mundo, né? Tem muitos empreendedores aí presentes, participamos, ouvindo e assistindo aí várias palestras com muito conhecimento, né? Então isso é uma feira de negócios, é uma feira que busca provocar o conhecimento, trazer tecnologia. E a gente acha assim, que esse debate, essa discussão, né, nos desafios da modernidade é importante para a sociedade, para os nossos empresários, para todos aqueles que estão ligados no agro. A gente não está diretamente dentro do agro, mas a gente participou até para conhecer esse mundo, né? É um outro mundo. A gente percebe assim, que existem vários mundos, dá para dizer assim, né? E muitos vivem dentro de uma bolha, acho que todo mundo é o seu mundo, né? Mas existe todo, vários aspectos, vários mundos, como ele estava dizendo, e isso influencia a vida de um, de outro, e isso é importante a gente conhecer e saber como funciona, né? E porque aqui em Sorriso é o carro-chefe da nossa sociedade, o agro. E Sorriso se destaca dentro do mundo, né, na produção de alimentos e tecnologia também bem avançada que tem, e está vindo outras discussões e debates e tem que se atualizar dentro do processo. Então, entendemos que é importante, né, ter esse conhecimento e fazer esses debates.
1: Muito bem, evento que segue até ainda neste domingo à noite, então todos convidados a passarem lá. Semana que vem tem agenda do sindicato também, com reunião já marcada com a gestão municipal, prefeito?
0: Isso,
1: com
0: isso.
1: Com o prefeito, melhor dizendo, Leocir,
0: nós temos, né? Com o prefeito, né, e com o secretário de administração, que são... o secretário de administração é aquele que lida diretamente com os servidores, o RH, né? Então tem várias demandas que a gente tem já debatido, discutido, e até era para ocorrer essa reunião a semana passada, essa semana, mas devido ao GAF e outras coisas que também a gente entende, eu trouxe uma demanda bem intensa para a gestão, então a gente vai fazer essa reunião nessa próxima semana, discutindo e buscando dar encaminhamentos, algumas pendências que estão aí, que são importantes, tem concurso público, por exemplo, uma situação que a gente já vem a longa data discutindo, a questão também relativa aos estatutos, né? Alguns enquadramentos que precisa, e tem situações de ACS, tem de outros setores individualizados, que nem vou citar todos aqui, e que nós precisamos alinhar e definir como que vai ser conduzido pela administração municipal.
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1: Seguindo por aqui, agora recebemos no microfone Simone Rótulo, não é? Com várias notícias para o servidor. Simone, bem-vinda, bom dia.
3: Bom dia, Marlene, bom dia, Leocir, bom dia a todos os nossos ouvintes que estão nos acompanhando aí nessa manhã de sabadão, né? Que acredito que deve ter muita gente aí meio de ressaca do show, né, Marlene?
1: Tamo sozinho, café forte, tudo ajuda.
3: Isso mesmo. 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
1: Muito bem.
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1: Obrigada, Simone. Muito bem, o nosso Servidor em Foco hoje é especial aqui, né? Com a nossa queridíssima Cláudia Cândido Lazzarotto, ela que é jornalista, integra a equipe da assessoria de imprensa da nossa Prefeitura Municipal. Vamos conhecer um pouquinho mais essa pessoa, né? Bom dia, Cláudia, bem-vinda.
2: Bom dia, Marlene, obrigada. Tudo bem contigo também?
1: Graças a Deus, satisfação receber aqui a Cláudia hoje para a gente conhecer um pouco melhor, né? Bora falar um pouco dessa história. Como é que você veio parar aqui no município de Sorriso, Cláudia?
2: Esses dias eu falei que minha infância toda eu ouvia falar de Sorriso.
1: Ouvia falar. Residindo aonde a sua infância toda?
2: Em Santa Catarina.
1: Ah, no sul.
2: No sul. E um primo do meu pai mudou pra cá. E eu lembro muito bem, quando eu tinha 5 anos, ele mudou pra cá em 85. E meu pai ficou apaixonado pelas terras, veio ver tudo. E aí minha avó falava, não, é muito longe, não vai, vocês têm duas crianças. Depois de 88 nasceu minha irmã mais nova, e aí a gente vê que são aquelas coisas que estão nos planos de Deus, porque com certeza ela nasceu com um tipo de anemia que com certeza se estivéssemos aqui na época não tinha estrutura, né?
1: Sem tratamento.
2: É, então minha avó tinha razão. E aí acabou que em 2009 eu estava concluindo o mestrado em filosofia. Tinha feito faculdade com o Fabinho, do Tchau e Beppe. E a gente era muito grudado, né, na faculdade. E ele já tinha... Ele nasceu em Sinop, voltou, cresceu, teve infância toda no Rio Grande e voltou pra cá. E aí, falando com ele, eu falei, ah, não sei pra que lado que eu vou agora, vem pra cá. Fui pra Sinop, fiquei 4 anos em Sinop, acabou abrindo concurso público aqui na Prefeitura em Sorriso. Fiz o concurso em 2011 e fui chamada em 2013.
1: Em 2013 você assumiu a função já?
2: Isso,
1: na
2: já,
1: assessoria de imprensa assessoria, mesmo.
2: Uh-huh.
1: E de lá pra cá, só cuidando ali. Entra prefeito, sai prefeito e a equipe continua, né, Cláudia?
2: A equipe continua. Os jornalistas ali continuam, né?
1: Uh-huh. Os que são concursados. Esse é um aspecto que talvez pra população seja difícil de compreender ou não enxerga tão claramente como quem tá por ali, né? De que entra gestão, sai gestão, né? Quem é servidor público concursado segue servindo.
2: É, a gente sempre fala que o nosso patrão é o CNPJ da prefeitura e a população, né?
1: Ah, sim.
2: Então, entra prefeito, sai prefeito, independente de quem entrar, quem sair, a gente tem que prestar o serviço para a população, né?
1: Uhum, perfeito.
2: E a gente fala, eu brinco muito com as minhas colegas, eu falo que elas já são, que entraram ainda antes do que eu em concurso, né? Falo que elas já são patrimônio, estão com a plaquinha do patrimônio na prefeitura.
1: É, tem isso, gente. Móvel, né? Os móveis dentro dos órgãos públicos têm a plaquinha de ser parte do patrimônio, mas o trabalho vosso ali é bem importante, né? Qual que é basicamente a função de ser um jornalista atuando nesta assessoria, Cláudia?
2: A gente recebe todas as demandas que vêm pela imprensa. e faz essa ponte entre os secretários, prefeito, coordenadores de setores para dar a resposta para a população. Muitas vezes vem, vocês recebem, né, muitos questionamentos, a imprensa recebe muitos questionamentos e precisa ter alguém que vai, que receba e possa responder essa demanda para vocês. Uhum. E além de fazer essa ponte, a gente busca divulgar todos os programas, projetos, as ações que a prefeitura tem, que os vários setores, órgãos, no site, nas redes sociais da prefeitura. Então, basicamente, nossa função é informar a população e atender também, receber as críticas da população, as sugestões, levar e dar uma resposta, né? Uhum. Que quando tem qualquer dúvida ou é lançado um programa novo, alguma coisa, é necessário isso ser bem comunicado para que a informação correta chegue até as pessoas, né?
1: Perfeito. De quando você começou para cá, o que, que você observou em termos de mudança? Hoje em dia, a rede social, ela deu um boom no trabalho, né, de comunicação. Sim. Em geral. Isso influencia para vocês também? Como é que é isso?
2: Muito. Eu me formei em jornalismo em 2003, né? Então, de lá para cá mudou demais.
1: Mal e mal tinha chegado à internet à época, né?
2: Meu Deus, eu falo que quando eu fazia estágio ainda durante a faculdade lá em Santa Catarina, fiz estágio em rádio e tinha um chefe de redação, ele brincava muito, ele falava assim, porque quando eu comecei, eu falava, tem tanto tempo sobrando, o que é que eu faço? Não tinha internet ainda pra gente, né? Não era aberta a população, assim, eram poucos órgãos que tinha. Ele falava, procura uma coisa fora do estado. E eu falava, tá, mas não achei. Não, inventa matéria aí, ninguém tem como conferir.
1: Ai, que loucura!
2: Eu falo, pra fechar o tempo, eu falo que hoje você jamais enganaria a população,
1: não,
2: né?
1: Graças a Deus, né?
2: Jamais.
1: Mudou bastante. Verdade, antigamente eu comecei também nos idos, nem vou dizer quando, mas antes de você ainda no jornalismo. E a gente ouvia rádios grandes, gravava a notícia, copiava a notícia e reproduzia depois na fala do locutor. O trabalho do redator na época era mais ou menos isso.
2: Um copy desk, né?
1: Exatamente. Hoje em dia você copia e cola. Na época a gente não conseguia, não existia isso de copiar e colar. Mudou muito, né?
2: Ele brincava, né? Ele falava, faz isso, mas na verdade a gente fazia isso, né? E aí a previsão do tempo, eu lembro que ligava para passar a previsão do tempo, tinha horário correto. E aí, quando não tinha o tempo para fechar a notícia, você pegava aquela previsão do tempo e baixava inteira. E aí ficava comentando sobre aquilo para fechar o tempo.
1: Esticar, né? Nossa Senhora, hoje em dia é tudo tão veloz, tão rápido. Então, vocês também precisaram se adaptar ali dentro, né?
2: Bastante, né? Hoje, a gente, do próprio local, do evento, a gente faz as matérias, busca, né, a agilidade.
1: Sim.
2: Porque a população cobra isso, né?
1: Tem que ser tudo rápido.
2: Tudo rápido.
1: Imediato.
2: Isso. E hoje qualquer um com o celular consegue mandar informação. Então, o nosso trabalho, ele busca um tanto desse imediatismo, de responder. Mas, ao mesmo tempo, eu falo que nós precisamos resgatar ainda questões com mais calma. Ouvir as pessoas, as histórias das pessoas, porque uma das pastas que eu assessoro hoje, que já está há uns 10 anos, eu acho, é a saúde. E quando a gente lança alguma coisa e pensa assim, esse programa aqui, ele é tão pequeno, ele não vai conseguir atingir toda a população, mas às vezes é alguma coisa que muda tanto a vida de uma pessoa. Então, falo sempre, a gente busca o imediatismo, uma resposta rápida, mas nós precisamos ouvir o outro lado. E fazer essa busca também, né? Do que se realmente atende a população ou não.
1: E manter, de repente, a informação de uma forma com a verdade correta. Eu penso que um dos pesos de quem atua como jornalista hoje seja esse, né? Conseguir escapar de fake news, né?
2: Fake news, tendência, posicionamentos, né, tendenciosos. Acho que o nosso trabalho de manter um equilíbrio e manter essa imparcialidade.
1: Sim, tem muito peso, verdade, com certeza. Da sua carreira, olhando para trás, alguma coisa você modificaria? Faria outras escolhas hoje, talvez? Difícil de responder. Ainda não está na hora de responder essa pergunta.
2: Eu acho que não. Eu acho que eu sempre tive uma relação muito grande com as letras, com textos escritos. Eu não me vejo como uma jornalista, alguém que teria uma carreira em TV, por exemplo.
1: Uhum.
2: Meu negócio é ficar escrita.
1: Sim.
2: Né? E talvez só se fosse para escrever roteiro, coisas assim. Eu gosto daquele trabalho bem minucioso, de pesquisa. Sim. Pesquisa bastante, sabe?
1: Aí entra a escritora, que já está aí nascendo com força, né?
2: É.
1: Essa sim.
2: Eu acho que esse lado aí sempre foi o lado mais forte desde a infância, que não tinha como crescer dentro do trabalho, né? Uhum. E quando você tem a oportunidade de fazer o que você realmente ama, que essa questão da pesquisa, da escrita mais detalhada, isso aquece o coração. Às vezes não dá o dinheiro que você espera, uhum, mas o coração aí te aquece. Ouvir o outro nesse sentido me aquece bastante.
1: Tem alguma obra nascendo? A gente sabe que a Cláudia já tem livros publicados junto com os meninos dela, inclusive. Já tive a oportunidade de falar sobre isso, mas tem alguma coisa nesse momento gestando por aí?
2: Então a gente tem dois livros infantis, né?
1: Uhum.
2: Um foi lançado em abril agora, o outro foi ano passado, e tem um livro específico, né, que tá... que o Lino escreveu praticamente todo ele, que é sobre bullying.
1: Olha.
2: Que...
1: a visão dele mesmo como estudante lá dentro.
2: Interessante. É, sobre como é sofrer bullying, né?
1: Uhum.
2: E que são coisas tão, tão pequenas às vezes, que o outro, hoje mesmo a gente vinha comentando enquanto eu vinha para a escola, e ele falou assim: por que as pessoas acham que isso é uma brincadeira saudável? Quando você magoou o outro, deixa de ser uma brincadeira saudável, quer seja por causa da cor da pele, do tamanho, do nome.
1: O que quer que seja, bullying é bullying, é terrível. É terrível mesmo. Cláudia, o nosso tempo aqui passa muito rápido, então eu preciso que você deixe agora um recado, né, para os demais servidores, talvez até do sindicato, da sua relação com o sindicato. Como é que tem sido isso para você?
2: A minha relação com o sindicato tem sido ótima. Tem pessoas lá dentro maravilhosas. Eu digo que uma gestão que se preocupa com todos nós, né? Que eles têm um cuidado. Você chega, toda a coordenação conhece pelo nome o servidor. Então, eles têm esse cuidado de saber quem são os servidores, de conhecer um pouquinho. E você chegar no lugar e a pessoa te cumprimentar pelo nome faz toda a diferença, né?
1: Com
2: você
1: certeza.
2: Se sente acolhido.
1: Sim, sim, sim. E para os colegas, o que você diria, colegas, servidores, todos agora que nos ouvem?
2: Que a gente tenha sempre a calma e a sabedoria de entender que servidor público está ali para servir ao público. Então, a nossa função é atender com carinho, com cuidado, aquela pessoa que chega até a gente, né? Porque foi para isso que nós, enfim, fizemos um concurso, passamos e fomos contratados.
1: Obrigada, Cláudia, por dividir um pouquinho aí da sua vida com a gente hoje.
2: Obrigada, eu.
1: Muito bem, é hora de agradecer, né, presidente?
3: Obrigado a todos que estiveram participando do programa e quem esteve também nos acompanhando. Queremos desejar, então, um feliz e abençoado final de semana.
1: Encerrando a edição 262 do Servidor em Foco, com edições do Pedro Henrique, redação e apresentação minha, direção geral de Leocir Fácil. Até sábado que vem.
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0: Olá, amigos e amigas, muito bom dia. Hoje, sabadão, dia 25 de julho de 2026. Olha já o ano caminhando para o segundo semestre e nós aqui aprendendo sempre como viver melhor. Bom dia, meu amigo Ivan.
1: Olá, Diomar, ouvintes. Muito bom dia, bom sábado para todo mundo. Sejam bem-vindos ao programa Lado Bom da Vida. Hoje, estudos profundos sobre a doutrina espírita e a nossa relação com o grande Criador, a relação de cada um de nós com Deus.
0: Que maravilha. O nosso programa começa com a mensagem do Momento Espírita. Traz um tema maravilhoso que é Vamos Lá. Vamos ouvir.
2: Essa frase era utilizada por Todd Brimmer para conseguir que os dois filhos se concentrassem em uma tarefa. E foi com essa frase que ele definiu o destino do voo 93 da Airlines, no dia 11 de setembro de 2001. Ele tinha 32 anos, era casado e pai de dois meninos. Uma filha estava a caminho. Usando um dos telefones da aeronave, conseguiu se comunicar com a supervisora telefônica Liza Jefferson. Sua voz estava serena, mas ela conseguia sentir o peso do que ele estava enfrentando. Contou do sequestro pelos terroristas. Ele falou da esposa, dos seus filhos, do bebê ainda não nascido, da sua fé em Deus. Liza ficou na linha com aquele estranho que se preparava para fazer algo impossível de imaginar. Ele encorajou os outros passageiros, pessoas comuns, trabalhadores, estudantes, tripulantes, que entenderam que eles eram os únicos que podiam impedir que aquele avião atingisse seu alvo, fosse qual fosse, na capital americana. Eles fizeram suas orações e decidiram lutar. As últimas palavras de Todd Brimmer, ouvidas por Liza, foram para os outros passageiros. Estão prontos? Então veio a frase memorável: vamos lá. Os passageiros se lançaram para a cabine. Eles não tinham treino, não tinham um plano, além da recusa de que os sequestradores usassem o avião para matar mais inocentes. A gravação da cabine captou o caos. O barulho dos passageiros abrindo caminho, os terroristas entrando em pânico, gritos de confusão quando seu plano cuidadosamente preparado começou a desmoronar. Eles perderam o controle do avião, que caiu em um campo perto de Shanksville, na Pensilvânia. Todos a bordo morreram. Eram 33 passageiros e 7 tripulantes. Vamos lá! Tornou-se um grito de união para uma nação ferida. Apareceu em distintivos, em memoriais, em autocolantes, em discursos. Nunca foi apenas uma palavra de ordem. Foi o último grito de batalha de pessoas comuns que fizeram algo extraordinário. Todd Brimmer não era soldado. Não estava treinado para o combate. Era um gerente de contas da Oracle. Amava família e jogava softball nos fins de semana. Porém, quando um momento o exigiu, quando a escolha foi entre deixar o terror vencer ou resistir, levantou-se. Não lutou pela glória. Não lutou por reconhecimento. Lutou para que seus filhos crescessem em um mundo onde o mal não se impusesse. Para nos lembrar que a coragem não exige uniforme. Apenas um coração disposto a agir. Porque os heróis, às vezes, são apenas pais querendo voltar para casa, para a família. Num campo silencioso, nomes estão gravados em pedra. Não como vítimas apenas. Mais do que tudo, como pessoas que no momento mais escuro escolhiam a luz. Vamos lá. Duas palavras simples, mas que carregam um peso imenso. O de levantar-se quando tudo parece perdido. O de fazer o que é certo, mesmo quando custa tudo. Todd Brimmer entrou num avião esperando um dia comum. Entrou para a história como alguém que escolheu ser extraordinário quando mais importava.
0: Momento Espírita sempre é reflexivo, dando esse impulso na vida, nos momentos de desafio, levantar a cabeça e encarar as situações. Tem um ditado popular, Ivan, que diz que se a gente correr o bicho pega e se ficar ele come. Então encaramos.
1: Que aí ele corre.
0: Pode ser que corra ou a gente tem uma chance pelo menos, né?
1: Exatamente, Dilma.
0: Então na vida é assim, tem hora que a gente precisa encarar as situações, os medos, que muitas vezes o medo atravanca o ser humano.
1: Sim.
0: Tem uma música que é do Jota Quest, né? Ei medo, eu não te escuto mais. Não ouvir o medo e ouvir a coragem, a força, a fé, que tudo passa.
1: Muito bem, Dilma. Realmente muito profundas reflexões, né? Hoje a gente vai falar sobre esse nosso tempo atual. E para começar essas reflexões, a gente vai ouvir agora a palestrante espírita Eulália Bueno. Ela é uma colaboradora, inclusive da Mansão do Caminho, trabalho de Divaldo Pereira Franco lá em Salvador, na Bahia, mas também palestrante em todo o Brasil. Esse trecho que a gente vai mostrar agora é de uma entrevista concedida por ela, à Rádio Web Fraternidade, no início deste ano. E ela vai nos convidar a pensar o quanto a pandemia do Covid-19 nos afastou de Deus.
0: Vamos ouvir.
3: Porque nós estamos ainda no pós-período, porque parece que foi ontem, a pandemia. E a pandemia nos desconectou de Deus. Infelizmente, estamos muito distraídos para essa percepção. Mas, de fato, Deus foi colocado em xeque naquele momento. Por quê? O Senhor permitiu que tal coisa ocorresse. Na nossa condição espiritual, espíritos imperfeitos, nós não aprendemos ainda a lidar com o coletivo. E muito menos a assumir responsabilidades particulares. Qualquer situação que nos chegue tem que ter um causador que não sou eu. A pandemia tomou de assalto a humanidade. E para uma coisa tão grande, só poderia haver um culpado: Deus. Por que Deus? Se o Senhor nos ama, se o Senhor é infinitamente bom e misericordioso, por que o Senhor nos castiga? E eu estou falando de espíritas. Porque o espírita, ele tem bastante facilidade de entender a lei de causa e efeito no outro. Quando é em direção a ele, parece um castigo, não parece? Por que tudo isso está acontecendo comigo? Então, o sujeito está oculto aí. Eles estão perguntando, ou nós estamos perguntando, para quem? Para quem a gente dirigiria essa pergunta? Por que tudo isso está acontecendo comigo? Para Deus. E nós nos desconectamos, nós ficamos de mal com Deus. E Fábio, é muito interessante, porque foi exatamente nessa época que o tempo nos permitiu ficar mais em casa e nós percebemos, assim, bem visíveis, já aconteceram três movimentos da negação de Deus a nível mundial. A Revolução Francesa, Deus foi negado na França, mas a França era o centro cultural. A França iluminava o mundo, recebeu os iluministas. E eles expulsaram Deus do território francês. E a igreja, fecharam os templos religiosos, inclusive o lançamento desse evento se deu na Catedral de Notre Dame. Eles disseram que se Deus existisse, não teria permitido tudo que estava acontecendo. Depois, na Primeira e na Segunda Grande Guerras, onde um pai, para salvar a família, às vezes tinha que oferecer a própria filha por uma barra de chocolate. E o que a gente percebe é que muito mais evoluídos intelectual, tecnologicamente, moralmente, a gente ainda capenga. E essa deficiência que apontamos à moral ela cedia-se na fé. Então, a partir do momento que eu não tenho uma fé lúcida, que entende que não é Deus que dirige o universo, mas Ele, como Criador do universo, o fez tão perfeito, regido por leis tão perfeitas, que quem aciona as leis somos nós. Cada um de nós na sua condição. Então, o que me chega foi, lá atrás, produzido por mim mesmo. Mas nós não nos erguemos da pandemia. Não conseguimos ainda, estamos muito adoecidos. Então, esse título, não tem mais. É como dizer assim, vocês me tiraram da minha vida, mas eu não saí. É muito forte. Então você precisa entender isso. Não tem mais. Porque por onde você quiser ir, o caminho que você escolher, a chegada, com absoluta certeza, será a Deus.
1: Muito bem, Diomar e ouvintes, nosso programa hoje falando sobre essa proximidade, essa conexão do ser humano e Deus, que aliás está lá, né, Diomar, em O Livro dos Espíritos, a questão de número 1, né, tratando exatamente sobre este assunto, que é Deus, essa força suprema, criadora de todas as coisas, e que muitas vezes nós acabamos por nos afastar, né?
0: É o momento do ser humano de rebeldia. Muitas vezes cobra de Deus aquilo que cabe a nós fazer.
1: Transfere a responsabilidade.
0: Grande maioria, no momento de dor, ao invés de perguntar, ainda bem que sou eu que tenho condições, como o nosso Divaldo falou no programa passado,
1: é verdade.
0: Entramos numa sintonia de reclamação. E Deus é um pai de amor e bondade. Jamais ele dá um fardo sem que seu filho possa carregar. Nós, muitas vezes, é que não queremos assumir a responsabilidade.
1: Então, Diomar, aproveitando a presença da nossa amiga Eulália Bueno aqui no programa, a gente quer perguntar a ela como a doutrina espírita a que se dedica ao nosso programa pode nos ajudar nesse reencontro, nesta reaproximação ou mesmo aproximação de nós e o Criador.
3: A doutrina espírita, falando em razão, é a que tem as justificativas mais exatas sobre isso. Porque a época considerava-se Deus, mas não se aceitava Jesus como o Messias. Porque para ser o Messias, as categorias, as classes de Israel, dos judeus, era muito dividida. Então, o pobre era o desprezado por Deus, estava naquela condição já para ser castigado por Deus. O nobre, o rico, ele estava sendo premiado por Deus, era uma categoria daqueles que eram abençoados. Então, obrigatoriamente, Jesus tinha que nascer nessa categoria para ser o Messias. E ele nasceu na categoria dos pobres. Então, imagine ele nessa categoria dizer que o reino de Deus não era deste mundo. Mas, ao mesmo tempo, ele tem outras falas, João deixa isso muito claro, onde ele diz assim, eu e o Pai somos um. Então, quando ele diz, meu reino não é deste mundo, se ele e o Pai são um, ele traduzia as palavras do Pai. Não podeis ir ao Pai se não for através de mim. Por quê? Porque ele, na categoria de espírito puro, conforme a definição que nós vamos encontrar na Revista Espírita, fevereiro de 1868, há duas matérias excepcionais que os espíritas populeiam. Os messias do espiritismo. Por que os messias do espiritismo? Porque porque Messias no judaísmo tinha que ter aquela categorização de pertencer à classe nobre. No Espiritismo é condição moral. Então ele coloca, ele clareia para nós o que estava ensombreado. É um espírito de uma envergadura de pureza. E André Luiz, no Evolução em Dois Mundos, no seu capítulo primeiro, Fluido Cósmico, diz que está numa comunhão indescritível com o Pai. Então ele tinha a condição espiritual de falar em nome de Deus, com a palavra de Deus, meu reino, o reino de Deus, ainda não é deste mundo. Então dizia o quê? Que não era uma condição definitiva. Esse ainda nos põe a caminho, nos movimenta. Se não é ainda, para quando será? Então o reino de Deus um dia estará bem representado na Terra. Se você sabe que tem um destino, você não sabe a distância desse destino, nem o caminho a percorrer, o desânimo vai te abater. Então Jesus disse, eu e o Pai somos um, ou seja, eu conheço o caminho, sigam-me. Mas claro que para a condição religiosa, intelectual da época, era difícil entender isso. Por isso o próprio Jesus vem e diz, hoje nada mais vos posso acrescentar, porque não tendes condição para compreender. Mas no tempo certo eu vos enviarei o Consolador prometido, que ficará para sempre. Ora, se vai ficar para sempre, não vai estar encarnado. Não é uma pessoa. Porque Jesus não disse, eu vou ficar aqui com vocês para sempre. Não, ao contrário, ele disse para Pedro, está chegando a hora de eu partir. Mas para onde vai, Senhor? Para onde vou ainda não posso te dizer. Mas eu vou contigo. Ainda não podes, Pedro. Ainda não tens condição evolutiva para, nem para compreender e nem condição espiritual para acompanhá-lo. Mas ele nos mostrou o caminho espelhado em pessoas como nós, que eram os seus apóstolos, para nos dizer assim, eu vim, mostrei o caminho, mas não de coisas impossíveis. Porque eles ficaram para fazer esse percurso. E vocês vão se suceder. Conforme a evolução vier, cada um vai entender um pouco mais. Até que na chegada do Consolador, que nós consideramos e absoluta certeza que é o Espiritismo, porque veio tirar o véu de tudo que a gente não entendia, nos trouxe o quê? Conhecimento. E o conhecimento adquirido é para sempre. É uma lógica, porque eu acho que você tem que dar a lógica para as pessoas. Sem raciocínio, as pessoas não estão mais aceitando a coisa pela coisa, né? Então, ele nos deixou esse recado. Ainda não é, mas é para ser conquistado. E está hoje, não entendem se não quiserem. Porque o que está acontecendo? Nós somos espíritos de infinitas existências. A fé em algo acima de nós é íncita, existe, não adianta. Eu posso dar o nome que eu quiser, mas perceba como nós precisamos de algo grande, maior do que nós, no que crer, para podermos seguir. O Espiritismo trouxe todas as explicações, porém você precisa estudar.
1: Muito bem, obrigado a nossa querida amiga Eulália Bueno, nos convidando ao estudo da doutrina espírita. Como a gente sempre diz aqui no programa, a nossa Casa Espírita Caminho da Luz, ali na Avenida Curitiba, tem estudos praticamente todos os dias, com exceção do domingo e da quinta-feira, que são dias de palestras públicas também. Esse convite estendido a você, que se sente feliz, contente e quer buscar um pouco mais dentro da doutrina espírita, é nosso convidado, nossa convidada.
0: Muito bem, o nosso programa de hoje trazendo para mais perto dos nossos corações o nosso Criador. Seguimos nosso sábado de estudo. Agora nosso querido Raul Teixeira, ele que é mestre em física, professor aposentado do Rio de Janeiro, da faculdade, e médium, escritor de muitas obras, trabalhador espírita, ele vem nos convidar a entregarmos a Deus, entregarmos as nossas vidas ao Criador. Joana de Ângeles tem uma obra, um livro chamado Entrega-te a Deus, ou seja, Deus sabe o que faz. Vamos ouvir nosso Raul Teixeira.
4: Um dos nossos jovens companheiros da nossa casa espírita, há 2 anos, oficial da Marinha, oficial naval, instrutor de pilotagem de helicóptero, teve o veículo caído no Rio de Janeiro, numa notícia que todo o Brasil ficou sabendo, quando o seu helicóptero caiu próximo ao Centro Bennett de Estudos em Botafogo. Ele ainda fez de tudo para tirar o helicóptero, para que ele não caísse sobre a quadra apinhada de gente no horário do recreio da escola. O avião explodiu, o helicóptero, o corpo carbonizado, mas a caixa preta analisada registrou os momentos derradeiros da vida daquele jovem que demandava o além. Quando ele tentou todos os recursos, ele que era um instrutor do outro oficial ao seu lado, ele então disse: vamos cair, registrou a caixa. Que Deus nos abençoe. Todos os jornais estamparam a frase, as últimas palavras dele: a entrega a Deus. O que é a visão espírita? Nenhum desespero. Vamos cair. Que Deus nos abençoe. E foram os 2 oficiais para o mundo dos espíritos. É tão importante perceber como é que a nossa visão de vida, de morte, vai tomando colorido novo quando a doutrina espírita nos penetra e nos clareia a visão. Quando a doutrina espírita nos ilumina e indica o que é isto, o que é aquilo. Sua jovem esposa, que ficou guardando uma gravidez à época de 6 meses do segundo filho, afirma-nos que ele sempre com ela dialogou sobre essa possibilidade. Uma profissão de risco. Se eu for primeiro, como é que você deverá cuidar dos filhos? Se você for primeiro, como é que eu farei para cuidar dos filhos? Não é uma questão mórbida. Na hora do jantar: e quando eu morrer, hein, fulano? Na hora do banho: olha, se eu morrer. Não. Há momentos em que o casal conversa, a família conversa. Por que a gente vai evitar falar de algo que a vida não vai evitar nos impor? Todos nós iremos. Então é bom que nós estejamos sempre prontos. Sempre prontos. A gente quer morrer? Não, não é isso. Não existe essa patologia, essa neura. Mas como sabemos que a única condição indispensável para que a gente morra é estar vivo? Isso pode se dar a qualquer momento. A qualquer momento.
0: Nosso Raul Teixeira trazendo esse convite para que a gente esteja realmente preparado a cada minuto. E falando sobre preparado, Ivan, eu acho que ninguém fica, não está preparado, né, para esse momento. Por isso que a gente precisa criar esse hábito que somos espíritos imortais, sim, ninguém morre. Mas o corpo físico é necessário que tenha essa passagem, ou seja, por idade avançada, seja por doença, por... e a gente vai deixar ele. Mas se é preparar, o Raul traz bem uma aula, né? Criar o hábito de orar.
1: Ter bons pensamentos, né, Diomar? E também colocar esse pensamento e essa oração em intenção àqueles entes queridos que partiram, né, desse plano. Que como você falou, Diomar, né, nem sempre é tão fácil o desenlace, né, do perispírito, do espírito, do corpo. Mas nós, com as nossas ondas mentais, sobretudo através da oração, podemos encaminhar boas energias no sentido de também contribuir para esse procedimento. Mas sobretudo estejamos preparados com os nossos pensamentos, né? Com as nossas ações. Chico Xavier diz que o bem que fazemos é nosso advogado em qualquer canto do universo.
0: Grande verdade, nosso querido Chico. Falando do nosso querido Chico, agora vamos trazer nosso Divaldo Pereira Franco, que eram dois amigos, um dos maiores médiuns da história da humanidade. Depois de Jesus, nós temos notícia que Chico Xavier foi o maior. Divaldo Franco, nessa mesma caminhada, ele vem trazer uma história maravilhosa para o nosso programa de hoje. Vamos ouvir.
5: E amar a misericórdia da imortalidade desses seres que vivem e que a todos nós nos sustentam. A cada instante eles estão conosco, choram com nossas lágrimas, nossas mães, nossos pais que vivem, vertem pranto quando choramos, sorriem quando sorrimos, dizem-nos palavras dúlcidas, que tivesse o pai e sua mãe ainda no corpo, vá buscá-los, louve-os, porque quando morrem, fazem muita falta, são impreenchíveis, e se já morreram, em homenagem a eles, façam algo por algum pai, por alguma mãe, no asilo, abandonados pelos filhos ingratos, e tenho a certeza que se estarão entregando a Deus. Entregar-se a Deus é louvá-lo, é cantá-lo, é vivê-lo, é não reclamar, é ter a coragem de dizer: eu tenho tanto para agradecer e tão pouco para pedir, que eu te quero dizer, Senhor, muito obrigado pelo que me deste, pelo que me das. Muito obrigado, Senhor, muito obrigado pelos olhos meus, que pode permitir ver os céus infinitos, as cores de todas as flores, e a ave que voa, suave e digno da beleza do azul. Mas diante da minha visão, eu contemplo na terra aqueles que são cegos, e por eles eu faço uma oração, porque eu sei que depois desta vida, na outra lida, eles também enxergarão. Muito obrigado, Senhor, pelos ouvidos meus, que me foram dados por Deus, ouvidos que ouvem o tamborilar da chuva no telheiro, a melodia do vento no ramo do olmeiro, e as lágrimas que vertem os olhos do mundo inteiro. Mas diante da minha audição, eu constato os surdos que não tem emoção, e te digo que depois desta lida na outra vida, eles também ouvirão. Muito obrigado pela minha voz, pela sua voz, pela voz que canta, pela voz que legisla, pela voz que alfabetiza, que trauteia uma canção, e o teu nome murmura em dúlcida oração. Pela minha faculdade de cantar, eu vejo na terra os que sofrem de afasia. Eles não falam de noite, eles não cantam de dia. Oro por eles, porque eu sei que depois desta dor, do teu reino de amor cantarão. Obrigado pelas minhas mãos, mãos que aram, mãos que semeiam, mãos que agasalham, mãos de ternura, que libertam da amargura, mãos que apertam mãos, mãos dos adeuses, mãos que limpam feridas e retiram mágoas das vidas, pelas mãos de sinfonias, pelas mãos de poesias, pelas mãos de psicografias, pelas mãos de sinfonias, pelas mãos que atendem a velhice, o desamor, pelas mãos que no seio retém o filho de um corpo alheio, e pelos pés que me levam a andar sem reclamar. Obrigado, meu Deus, porque eu posso andar, e diante do meu corpo perfeito, eu quero rogar pelos paralisados, aleijados, que se não podem movimentar. Eu sei que depois desta lida, desta expiação na outra reencarnação, eles também bailarão. Muito obrigado, por fim, pelo meu lar. É tão maravilhoso ter um lar. É muito importante ter um lar. Não é importante se esse lar é uma mansão, uma tapera, é um ninho, ou uma casa no caminho, é um duplex, um bangalô, seja o que for. Mas que dentro dele sim exista a figura do amor. Amor de mãe ou de pai, de mulher ou de marido, de filho ou de irmão. A presença de um amigo, alguém que nos dê a mão, porque é muito triste viver na solidão. Mas se eu a ninguém tiver para me amar, nem um teto para me agasalhar, então eu não reclamarei, eu direi, se não tiver um gato nem um cão, obrigado, Senhor, pela minha solidão. Muito obrigado porque eu nasci, obrigado porque eu creio em ti, pelo teu amor, obrigado, Senhor, pela sua atenção, obrigado, senhores.
0: Agradecemos ao nosso Divaldo Pereira Franco com essa linda história de gratidão. Quanto mais nós agradecemos as coisas que nos acontecem na vida, com toda certeza, coisas boas vão acontecer ainda mais.
1: Gratidão a você, amigo, a você, amiga, que ficou conosco. Espero que tenham gostado do nosso programa. Mandar um abraço muito especial para o nosso amigo Marcos, que na semana passada, inclusive, pediu links da palestra do nosso Divaldo. E a todos os nossos ouvintes, Gilmar, que interagem conosco, dizendo do quanto gostam do nosso programa. A gente também gosta muito de estar aqui com vocês. Amanhã, bem cedinho, o Gilmar está de volta, né?
0: Verdade. Grande abraço e um bom final de semana.
1: Tchau, tchau.

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0: Bom, gente, já, ó, o seguinte, vamos lá pro nosso próximo, né? Tem mais ação solidária por aqui. Vamos tirar mais dois aqui, dois sortudos ou sortudas. Vamos lá. Vamos lá, mexe essa caixa. Mexe com as mãos. Mexe com os pés. Não, com os pés não pode, né? Vamos lá. Deixa eu colocar aqui a mão e vamos escolher. Quem é? Deixa eu ver. Esse aqui tá valendo o quê? Isso aqui é um cobre-leito, tá? Quem que doou? Quem que foi que doou o cobre-leito? A dona Cláudia? Da? Especialista Colchões. Nossa, olha aqui, ó. Vamos lá. Quem foi o ganhador?
1: A doadora, então, do cobre-leito é a minha sogra, né? Agradeço muito por essa doação. A Cláudia, da Especialista Colchões. E a ganhadora lá, diretamente do Mato Grosso do Sul, Branca. O nome dela é Kelly Cristina, minha prima lá de Dourados. Eles moveram uma ação sensacional lá. Um pirão, né, para poder vender toda a rifa. E venderam todas as rifas que foram para lá. Então, a minha prima, Kelly Cristina, é do município de Dourados, Mato Grosso do Sul. O número dela é 67998374064. Repetindo, Kelly Cristina, é lá do município de Dourados, Mato Grosso do Sul. É, o número do celular dela é 67998374064.
0: Tá vendo aí, gente? Vamos ajudar. Ação Solidária, o próximo sorteio agora. Vamos lá, Ação Solidária no Baú da Sorriso. Vamos lá, Thiago, mexe, Thiago! Eita! Vamos pra dar muita sorte pra esse pessoal aí, ó. Tem uma penca de gente esperando isso aqui. O próximo sorteio vai ser...
2: Um carneiro,
0: você escolhe. Ele vai lá piscando o zoinho ou ele já abatido, viu? Vamos lá, saiu aqui outro sorteio. Vambora.
1: Então, agradeço a família Belusso por ter doado um carneiro, né? Também para fazer parte dessa ação solidária. Então, a ganhadora, olha só, o pessoal de fora tá tendo mais sorte, hein, Branca? Isso, essa aqui é a irmã do meu pai lá do município de Flora Rica, São Paulo. Ela foi a ganhadora do carneiro. Agora, como vai para lá, não sabemos. O número de telefone dela é 18997097151. Então, a ganhadora do carneiro é a Márcia Brito, do município de Flora Rica, São Paulo. O número de celular dela é 18997097151.
0: Vamos fazer o seguinte... É, como você tem o telefone da... Como é o nome dela?
2: Márcia Brito.
0: Pergunta pra ela se ela vai querer doar novamente. A gente faz logo outro aqui, outro sorteio. Enquanto a gente toca uma musiquinha aqui, né? Já tá aí, já? Ah, verdade, não tem como.
2: Seu carneiro acabou de sair aqui, seu Valcir. Minha tia lá de fora.
0: Vamos tocar uma musiquinha enquanto ele liga lá pra...

A prima dele, é prima não, é tia, né? Tua, é irmã do teu pai, é, tá certo? É, irmã do meu pai. Tá, então ele vai ligar pra ela e aperta o zero primeiro, tá? E aí ele vai resolver com ela como é que vai fazer, porque se ela, como não pode mandar pra São Paulo, aí a boca já tá por aqui, ele já faz aí um outro sorteio, né, gente? Enquanto isso, vamos ouvir música!

0: Vamos lá, tem mais um sorteado. Quem será que vai ganhar um triciclo? Então, quem foi que doou o triciclo?
1: O próprio filho.
0: O próprio filho. Maravilha. Vamos lá, então, mexe essa caixa. Vamos lá, um triciclo. Como que é o nome da tua mamãe?
1: Clarice.
0: Dona Clarice, a Dona Clarice. Essa aqui é uma ação solidária para Dona Clarice, tá, gente? Muitas pessoas participaram, isso é muito bom. E a gente aqui também tá fazendo, né, o possível para fazer tudo bonitinho, certinho, para Dona Clarice ter aí o tratamento dela mais do que maravilhoso. Tirar aqui, descolou, descolou, agora tu vai falar o nome do povo.
2: Bom, aqui pela letra aqui, eu acredito que é Anselmo Stefanello. Se eu não me engano, é Anselmo Stefanello, tá bom? Então, seu Anselmo, o senhor é o ganhador do triciclo. E o número do telefone do seu Anselmo é 66, então é daqui, né, Branca? 669-9856. Não, peraí, desculpa, perdão. 669-9985-6965. Então, seu Anselmo Stefanello, ganhador do triciclo, o número de telefone dele é 669-9985-6965.
0: Maravilha! Então vamos fazer o seguinte, vamos dar um tempinho, ele vai encerrar a live lá na rede social dele, tá? Pra ele poder ligar pra tia dele pra resolver essa história do carneiro aí, gente. Porque não pode mandar o carneiro pra São Paulo que o bichinho não tem asa, né? Tem a orelhinha grande, mas não voa, né? Mas então, então ele vai resolver esse pequeno detalhe aí, a gente volta aqui com mais outro sorteio, ou ele, de repente, pode, né, resolver com ela de outra forma, mas a gente tem que, né, dar essa satisfação pra você, tá bom? Então ele vai encerrar aí a live na rede social dele, ali no, né, no Insta, e a gente volta ou não com mais um sorteio, vai depender do que eles vão ali, né, combinar, beleza? Então vamos, deixa eu ver o que é que nós temos. Temos música ainda, temos música!

0: Intervalo, volto já, não sai daí que tem mais, muito mais Baú da Sorriso pra você.
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0: E não esqueça, hein? Pode fazer o seu pedido também através do nosso WhatsApp. Vamos lá, 996346964.
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0: Vamos na hora certa pra você na Super 99. Chega pra cá, vamos que são 4h32. O que temos? Chove chuva. É o quê? Essa música tem uma vibe muito boa. Biquíni Cavadão.

0: Vamos lá, porque tem aqui o desenrolar da situação. O Carneiro foi, né, foi para São Paulo.
1: Márcia Brito.
0: Dona Márcia Brito. Como ele tem as orelhinhas grandes, mas ele não voa, tá, gente? Não, ele não tem essa capacidade ainda, né? Ainda não evoluiu para tanto. Então não tem como mandar o Carneiro lá para São Paulo. Aí o que que aconteceu? O Thiago vai explicar para vocês o que que aconteceu. Tava todo mundo esperando aqui, né? O desenrolar disso aqui. E olha, teve aqui um desenrolar maravilhoso, que será outra ação solidária.
2: Fala aí, Thiago.
3: Então, novamente aqui, agradeço a todos por estarem acompanhando a gente, né, através da Rádio Sorriso. Então, aí no quarto sorteio é o Carneiro doado pela família Belusso. É, entrei em contato com a Márcia Brito, do município de Flora Rica, São Paulo. É, minha tia, né, irmã do meu pai, ela optou para uma nova ação solidária. Então, esse Carneiro, seu Valcir Belusso, nós vamos fazer novamente uma ação solidária a pedido da ganhadora, que é minha tia, lá do interior de São Paulo. Vamos fazer um resumo então, né, Branca? Vamos fazer um resumo aqui. O primeiro sorteio, pessoal, foi o jogo de faqueiro, doado pela minha tia, né, também do município de Dourados, Mato Grosso do Sul. A ganhadora foi a Maria Paula da Silva Rocha. Estaremos entrando em contato com a Maria Paula, tá? O segundo sorteio foi o jogo de panela, doado pela Dani da MT Motors. Novamente agradeço a Dani por essa doação. E a ganhadora foi a Andréia, da Ozônio Terapia. Estaremos entrando em contato com a Andréia também. O terceiro sorteio, pessoal, foi um jogo de cobre-leito, doado pela minha sogra, Cláudia, né, da Especialista Colchões, onde a ganhadora também é minha prima, Kelly Cristina, do município de Dourados, Mato Grosso do Sul. E o quarto sorteio foi doado pela família Belusso, que é um carneiro, como a Branca disse, ele só tem a orelha grande, mas não consegue voar até no interior de São Paulo, Flora Rica, né? Então aí a gente entrou em contato com a minha tia e ela optou para fazer uma nova ação solidária deste carneiro, tá bom, pessoal? Então nós vamos fazer em breve aí novamente uma rifa para fazer o sorteio desse carneiro, tá? E o quinto doador, que é o triciclo seminovo, o seu Anselmo Estefanello, foi o ganhador desse triciclo. Então, novamente aqui, Branca, gostaria de agradecer por essa oportunidade. É ser transparente também através dessa ação solidária. E novamente externo aqui a minha gratidão a Carol Turella e em nome dela a toda essa equipe que tem aberto as portas aí para que a gente possa fazer esse sorteio dessa ação solidária. Muito obrigado a cada um de vocês, que Deus retribua em dobro na vida de cada um de vocês, tá bom? Obrigado.
0: É isso aí, bebê. Vamos lá que vai ter mais uma ação solidária chegando por aí. Isso é muito bom. Thiago, muito obrigado também, tá? Você animou bastante também aqui. Deu um up aqui na programação do Baú. Fico muito feliz, ainda mais com uma ação solidária que é uma vibe super lá pra cima, super do bem. É, traz até uma energia mais... Como é que eu vou dizer? Positiva, mais leve. Leve, positiva. E faz também as pessoas que estão aqui junto com a gente também até refletir, né? Querendo ou não, é automático. Porque uma ação solidária, ela mexe no subconsciente das pessoas, ela mexe no sentimento, né? Isso é muito bom, né?
3: Vou só dar um gancho nessa fala da Branca. E outra, pessoal, estou conhecendo a Branca pessoalmente, só escutava pela rádio. Então, assim, como a Branca disse, eu sempre ajudei na questão solidária, né? Sempre contribuí também com as ações solidárias, mas nunca imaginava isso chegar até mim. Então, quando apertou esse start aí, realmente quando mexe com a família da gente, a gente não sabe o que fazer. Então, pessoas, né, através de pessoas, deram a ideia de mover, né, através de uma rifa dessa ação solidária. Então, a minha mãe, ela tinha ganho esse triciclo seminovo, se ela usou 5 vezes, foi muito. Então aí ela não pode mais andar com esse triciclo, então fez com que a gente fizesse através do triciclo essa ação solidária. E aí as pessoas ficaram sabendo dessa ação, movimentei a minha página social e muitas pessoas me procurando para poder doar, né, brindes para poder fazer sorteios dessa ação solidária. Então assim, as pessoas elas são muito solidárias, né? E quando se fala em saúde, então nem se fala. Muito obrigado e gratidão a todos.
2: Ai, que legal.
0: Tá aí, gente. Tá aí, Thiago. Obrigado, precisando. Estamos por aqui, viu? Estamos por aqui. Pode contar com a Sorriso FM. E também, se você quiser contar de novo, né, com o baú da Sorriso, você fica à vontade, tá bom? Sempre bem-vindo por aqui. Vamos lá, porque tem música pra você aqui na Super 99. É o nosso baú da Sorriso.
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Que demais, que música linda, linda. É, abre o olho, hein, povo. Abre o olho. Sorriso FM. Tem mais música pra você. Mais música. Vamos que vamos, porque tem sucesso chegando, sim. Ah, essa música, ela é, assim, uma das mais lindas de Engenheiros do Havaí. É uma das melhores bandas do Brasil. Quem chega pra cantar aqui, Engenheiros do Havaí? E essa aqui é uma das mais lindas canções. Eu acho ela, assim, maravilhosa.

Lindo demais, lindo demais! Uma das minhas mais bandas nacionais, Engenheiros do Havaí. É lindo, não é não? É lindo! Vamos de Ultraje a Rigor? E o Rebelde Sem Causa? É o que mais tem, né? Eita, principalmente os aborrecentes, né?

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7: Bora! Hora certa para você! Chega aqui, ó, bem pertinho, 5h04, agora na Super 99.
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7: Chega aqui, tem música.
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7: Olha só quem tá chegando por aqui. Música do passado, agora são as mais antigas. Ali, década de 70 e 80, pra gente curtir aqui no seu melhor da tarde de sabadão. Meu, o que é isso? Década de 70 e 80, tá? 70 e 80. Tá bom? Vambora, porque tem música assim. E eu vou começar com quem, Branca? Vou começar com Márcio Greik. Aqui, ó, música bonita.

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6: Muito bem, são 5h26 aqui na Super 99. Temos o que, Branca?
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0: Eita! Vamos pro intervalo, Branquita? Vambora que tem mais música pra você daqui a pouquinho. Eu volto, sim, eu volto já já. Tem muito mais baú.
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0: É isso aí, vamos de hora certa pra você. São 5h48 agora.
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0: Vamos de música. Eu trago agora música com ela. Ela toda linda, toda bela, lindíssima música. O amor e o poder.

Muito bom, gente. Que é isso, hein? Música poderosa. Com certeza. Alguém aqui gosta de Raul? Quem gosta de Raulzito? Alguém gosta de Raulzito? Quem gosta de Raulzito aí? Vou tocar música de Raulzito. Uma das minhas preferidas de Raulzito agora. A música mais apaixonada de Raul Seixas. Que ele fez de todo o coração dele para o grande amor da sua vida. Essa aqui, tá? Ele fez para a mulher que ele mais amou na vida dele.

Que música é essa? Essa música é maravilhosa, maravilhosa, maravilhosa. Vamos, será que dá tempo de tocar mais uma? Deixa eu ver se dá. Mensagem pra você. Deixa eu ver se eu acho essa música aqui. Vamos ver se eu acho essa música. Ah, tá aqui, achei. Vamos lá. Toca essa bonita, porque ela é linda demais. Joana canta com Biagio Antonati. Mensagem pra você. Lindíssima, lindíssima, lindíssima.

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1: Vamos lá, gente! Vamos lá, porque são 6h05 já. Vamos conferir, né? Confere isso aí, hein? 6h05 agora. Música internacional romântica pra você aqui no seu...
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Tem muita gente que confunde essa música aqui do Mick Fleetwood com a do Nazaré. Nazaré é isso aqui é Nazaré. Where Are You Now? Musicão, hein?

O Ademir pediu e vai ouvir. Vamos ouvir ele, Tim Moore, e o som Yes.

Música para o casal que está de aniversário hoje. É o seu Enio e a minha Jujuba. Jusilene, carinhosamente apelidada por mim, como Jujuba, porque ela é uma pessoa doce, maravilhosa, e o nome dela começa com J, Jujuba. É isso aí. Música para o casal, 31 anos de convivência, 31 anos aí de cumplicidade, 31 anos de muita vida, de um lar, filhos e uma vida maravilhosa entre os dois ali, ó. Passaram dias juntinhos hoje para comemorar. E é claro que o nosso Baú da Sorriso tem que ter a trilha sonora desse aniversário de 31 anos de casados.

Os melhores sucessos românticos passando por aqui. Roxette, Milk and Toasted Honey. Chique, né?

0: Vamos lá, vamos lá. Tô indo pro intervalo. Que linda música, né? Chique demais, chique, chique, chique.
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0: Vamos nessa, porque são precisamente 6h38. Vamos até as 9. Até as 9, não, gente. Quem me dera, né? Já pensou música assim, gostosa até as 9? Isso é muito bom, muito. Mas até as 7, tá? Então temos aí pouco. Pouco tempinho pra ouvir música linda. Essa aqui é linda, ó. Nossa. Just Little Love. Muito linda.

Que música linda! Olha outra música aqui, ó. Vocês conhecem esse cara? Mark Anthony. Ele é ex-DJ Low, tá? J-Lo, nada mais, nada menos que J-Lo. Esse cara deu um anel de noivado pra J-Lo, um diamante cor-de-rosa. Coisa mais rara do mundo, viu? Se eu não me engano, na época, 4 milhões. 4 milhões de dólares. Se eu não tô enganada, foi por aí, viu? Diamante cor-de-rosa. É, bebê. Mark Anthony. You send to me. Vamos ouvir.

Patrick de Bom, rapaz, esse som é lindo demais, bem antigo, das antigonas. Olha que musicão lindo. Rick James, Smokey Robinson, Ebony Eyes. Isso aqui eu vou oferecer pra nossa querida... A nossa pontinha da rama, a Raquel Olsen. Raquel gosta de música boa. Eu gosto de conversar com a Raquel. De vez em quando a gente faz umas resenhas, eu e ela. E a gente começa a falar de música, escutar músicas assim, sabe? Cara, aquela mina tem um conhecimento musical extraordinário. Sou fã de Raquel Olsen, porque ela entende de música boa. Maravilhoso, maravilhoso isso, né? E vai também pra Valéria Ricardo, que tá aqui na nossa live. Entrou agora e já tá seguindo a gente. Obrigada, viu, Valéria? Beijo pra você. Tá bom? Daí, ó. Ebony Eyes, Rick James e Smokin' Robin.

É uma pena, mas estamos indo nessa. O nosso Baú da Sorriso já tá no seu finalzinho. Que peninha, né? Mas foi tão gostoso ficar um pouquinho com vocês aqui. Não esqueça de sábado, ó, todo sábado de 3 às 7. Tem o nosso Baú da Sorriso. Você recordando grandes sucessos do passado. Aquelas músicas que com certeza marcaram aí um período da sua vida, um momento, um amor. Né? Quem sabe a gente não revive esse sentimento agora com essa música. Scorpions é a nossa última. You and I. Essa vai pra Jujuba, vai pra você, Jujuba. E também, é claro, pra Raquel Olsen, porque é a cara dela. Gente, se tem uma música do Scorpions que é a cara de Raquel Olsen, é essa aqui, ó. Essa música é a cara dela. Quer agradar a Raquel Olsen? Oferece essa música do Scorpions pra ela. Ela vai amar. Scorpions é a nossa última do baú. Sábado que vem, se Deus quiser, estaremos de volta com mais baú pra você, tá bom? Bom fim de semana pra todos. Que Deus abençoe ao nosso fim de semana. Que Deus nos dê aí um bom descanso, diversão. Aquele almoço em família no domingo com amigos. É muito gostoso, né? Então, que o fim de semana seja mais que abençoado pra todos nós. Se Deus quiser também, se Ele me permitir, estarei com vocês no próximo sábado com mais Baú da Sorriso. Né? Que pena, né? Se não tiver, né, Branquinho? Como é que faz? Outra pessoa vem fazer, viu, gente? Mas vai ter baú. Tchau, tchau, gente!

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2: Salve, salve, um grande abraço pra você que tá ligado aqui no programa de fim de semana, tá começando mais uma edição. E aí, como é que você tá? Tudo bem? Tudo tranquilo? Vamos que vamos. Aqui quem tá falando é o Wagner Torres. Vamos juntos a partir de agora aí com muita música, alegria, diversão, tudo isso pra você aqui no programa de fim de semana. E pra começar, tem Sabrina Carpenter, Expresso. Aumenta o som, seja muito bem-vindo.

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0: É possível fazer login em outros apps com o Instagram desativado? Não, você não pode fazer login em outros aplicativos ao desativar a sua conta do Instagram. Quando você desativa o seu perfil, ele é removido e não estará mais disponível para uso. Isso inclui o login em outros aplicativos que utilizam a sua conta do Insta para fazer login.
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0: Você que tá ligado por aqui, o Juan Moraes, a Jaque Quintana, a Monique Serafim e o Murilo Gomes.
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São do Gustavo Lima, proibido terminar aqui no programa de fim de semana. Agora aquele abração para os aniversariantes dessa semana. O Luiz Domingues está fazendo aniversário, a Thalita Santos, a Caroline Bueno, Alberto Lopes, a Elaine Magalhães e a Rosa Maria Andrade.

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